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2: 9:13.

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2: 90,3. 10 e 5.

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3: 10:21.
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2: 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Hora certa.
1: 10h40.
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2: 10:56.

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1: 10:59.

0: 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Hora certa. 11:03.
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0: 11:04.

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2: 11,9.

0: complicado demais, não é?
1: Esse lado é demais.
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4: 11:14.
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2: 11 horas e 30 minutos.
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2: 11h42.
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2: 11:49.

0: nós temos em nossas famílias. O bem mais precioso que a gente tem, quem vai estar sempre do nosso lado, nos melhores e nos piores momentos da nossa vida, sabe quem é? Família. Se você estiver com a pessoa que você ama, com alguém da sua família, abraça agora e diga para essa pessoa o
1: fim. 11:53.

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0: 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Meia-noite 27.
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1: 1 e 4.

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2: 1:11.
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0: Tô embora de casa. Mas o importante é que agora a gente vai poder ficar juntos, né?
1: Ah, sem Pix não dá.
2: Duas e cinco.

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0: 2:25.

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1: 2:47.

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0: Sertãozinho cantando com a gente.
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1: 3 e 8.

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1: 3 e 11.

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2: 3.
3: 3:56.

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0: 1,3. 3:59.

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3: 4 e 2.

0: 4:31.
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0: 4:32.

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1: 5 horas.
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1: 5:44.

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6: Muito bem, muito bem. Bom dia, bom dia, bom dia. Bom dia, chegando com muita alegria nessa terça-feira, manhã gostosa de terça-feira, né? Um grande abraço aí para você do outro lado curtindo a nossa programação. Bom dia, papai, bom dia, mamãe, tio, titia, vovó, vovô. Bom dia, criançada, bom dia, família. Bom dia, você das escolas. Bom dia, você no trabalho. Bom dia, você no seu carro. Aquele bom dia. Vamos lá então, Barra da Saia, para tudo que eu cheguei. César Minotti e Fabiano, para de chorar. Munhoz e Mariano, Pantera Cor-de-Rosa. André e Adriano, Pancadão ou Sertanejo. É modão, é um atrás do outro, para você do outro lado curtindo aí a nossa programação.

0: Olha o intervalo, chega naquele intervalo maroto, aquele intervalo VaptVupt pra você do outro lado curtindo a nossa programação. Alô, Joãozinho! Meu amigo Joãozinho tá sempre ligadinho, né, Joãozinho? Também um grande abraço ao meu amigo Dair, lá no... na Fazenda São Mateus, né? Tá sempre ligado conosco aí, um grande abraço aí pra vocês, tá bom? Grande abraço também a todo o pessoal lá do Aras Laço de Ouro, nosso amigo Danilo, João Paulo, toda a galera aí, grande abraço aí pra vocês, tá bom? Vamos mandando um grande abraço também a todo o pessoal lá da cidade de Paulo de Faria, o pessoal lá de Frutal, São Francisco de Sales, Campina Verde, tá sempre ligado conosco, seja no seu radinho, seja no seu aplicativo. 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Vamos lá então, é RaptVupt.
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0: Muito bem, chegando com mais um bloco nessa manhã maravilhosa de terça-feira. Hoje é terça-feira. Jorge Matheus, Paredes, Hugo Pena e Gabriel. Parece castigo, Felipe Falcão, parar de beber pinga? Nós não para não. Moretti e Amarildo, parabéns para você aniversariante do mês de maio, para você aniversariante dessa semana, os nossos parabéns, sejam todos bem-vindos à nossa programação. Parabéns, saúde, paz e alegria no coração de cada um de vocês. Jorge Matheus.

0: 6:38.
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0: 6:38.

0: Olha o intervalo, é intervalo VaptVupt. 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
0: Olha a hora, olha a hora. 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
0: Muito bem, muito bem. Chegando com mais um bloco recheadíssimo de muita música boa nessa manhã maravilhosa. Aí de terça-feira, Barreirito, amaremos. Chitãozinho Chororó, amantes, amante amada. Teodoro e Sampaio, amando escondido. João Mineiro e Marciano, ainda ontem chorei de saudade. Milionário Zé Rico, agenda rabiscada. É modão, um atrás do outro pra você.

0: Olha o intervalo, aquele intervalo maroto, intervalo VaptVupt. Alô, Cotete, alô, Souzé. Um grande abraço aí, o Cotete, Souzé Cidino, todo o pessoal que tá sempre ligadinho. E ó, quer ter um modão, quer ter modão aí no seu pendrive? É só falar com o nosso amigo Marmota, rapaz. O Marmota tem aí pendrive, né? Com 2.900 músicas, só modão, só aquelas que toca no rodeio, só aquelas que toca no seu coração. Olha, quer falar com ele? É 99685559. 99685559 é o telefone do nosso amigo Marmota.
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0: Pedra 9078. Muito bem, muito bem. Chegando com mais um bloco recheadíssimo de muita música boa pra vocês. Jorge Mateus, A Busca. Victor e Léo, 60 Dias Apaixonado. E Fazenda São Francisco. Rudy Robson, A Chapa Vai Esquentar. É modão!

0: Olha o intervalo, aquele intervalo maroto, é vapt-vupt, já eu volto.
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0: E já vamos chegando com mais modão pra você nessa manhã maravilhosa. João Neto e Frederico, a melhor do Brasil. Sou Juliano César, a malvada. Eduardo Costa, a gente se enrosca. Dirigindo a galera do chapéu. Ô, modão! Essa daqui vai para todo o pessoal das oficinas ligadinho conosco, né? Ligado. Grande abraço para vocês. 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

0: 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Muito bem, muito bem. Aquele intervalo maroto, aquele intervalo vapt-vupt. Já eu volto com muito mais modão pra você do outro lado curtindo aí a nossa programação. Sejam todos bem-vindos. Quero mandar um grande abraço a todo o pessoal dos supermercados. Deve estar sempre ligado conosco aí. Um grande abraço aí a todos vocês.
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0: Muito bem, chegando com o nosso último bloco dessa manhã maravilhosa de terça-feira. Terço, terço. Felipe Falcão, que pena, as mineirinhas, abra o coração. Christian e Ralph, vazio da solidão. Chitãozinho e Xororó, fio de cabelo. Roberto Miranda, marcas, é sucesso, é um atrás do outro. Canta, canta, que pena, Felipe Falcão!
6: Falcão, vamos recordar agora quando

0: Muito bem, muito bem. Vou deixando aqui um grande abraço a todos vocês. Fiquem todos com Deus. E até daqui a pouquinho no Pedra 90, segunda edição, com seu amigo Formigão. Aquele bom dia! Essa daí, daqui a pouquinho chega ela, Cláudia Rezende. Logo depois chega Márcio Garcia com as notícias, juntamente com a Cláudia Rezende. Logo depois tem o pastor trazendo a palavra do Senhor. E logo depois tem Humberto Filho trazendo muito modão, mas modão mesmo, rapaz. Aqueles modão dos anos 90, 2080, né? Aquelas, aqueles flashbacks aí de você relembrar o seu passado, né? Então, um grande abraço e logo depois vem Formigão com Pedra 90, segunda edição, se Deus nos permitir. Grande abraço, tchau, fui! Como se dizia o saudoso Zé de Fátima, vazei. Ei, meu Deus do céu! Vamos lá então, fui, tchau!
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de Itapajipe. Está no ar o seu show da manhã, trazendo muita alegria boa, aquela seleção musical que você ama e toda informação para o seu dia começar com o pé direito. Aumenta o som, deixa o celular no jeito para interagir e vem com a gente aproveitar essa manhã de terça-feira. Quem tá sintonizadinho aí, manda seu bom dia para mim. 8 e 7. Ninguém te ama como eu, de Padre Antônio Maria, e Mastigando Água, de Jorge Mateus.

0: 8h15. Você ouviu Mastigando Água, de Jorge Mateus. Ninguém Te Ama Como Eu, de Padre Antônio Maria. E agora você ouve a mensagem de reflexão do dia.
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0: Deus não está demorando para agir na sua vida. Ele está esperando você estar pronto para receber aquilo que já preparou. O processo que você está vivendo não é para Deus preparar a promessa, mas para preparar você para ela. Às vezes oramos questionando o porquê da demora, quando na verdade a oração correta é: Senhor, o que ainda preciso mudar em mim para viver aquilo que o Senhor já separou para mim? Deus é Pai, e como todo Pai, Ele sabe a hora certa de entregar aquilo que tem valor. Não adianta receber antes do tempo, pois bênção fora de hora pode se tornar peso. Por isso, mude a sua oração, pare de pedir para Deus apressar o tempo e peça sabedoria para ser moldado nesse tempo. Não é castigo, é lapidação. Não é atraso, é cuidado. Ele não está em silêncio por acaso. Está te ensinando a confiar, a amadurecer, a se fortalecer. A promessa está pronta. E quando você também estiver, ela virá. Oito e 17, Na Cama Que Eu Paguei, de Wesley Safadão.

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13: 8h27, tô de volta e agora vamos para as primeiras três previsões astrais dessa manhã de terça.
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13: Áries. Você de Áries, vai com calma na alma, porque se depender do céu, o período não será nenhuma molezinha. Seu regente Marte encrenca com Plutão e recomenda abrir o olhão para as finanças. Controle os ímpetos e pense duas vezes antes de passar o cartão. As relações em geral também podem ficar à mercê de perrengues e será preciso jogo de cintura para não tretar com parentes e amigos. Ainda bem que o clima melhora à tarde e você terá mais diplomacia com quem convive e trabalha. A lua fica com humores alterados e alerta que o romance pode ser palco de atritos. Faça sua parte e evite provocações para não atrair torta de climão. Vida a dois mais harmoniosa a partir da tarde. Cor do dia preto, números da sorte 2, 29 e 20.
15: Touro.
13: Você de Touro. Marte segue em seu signo, mas fica pistola com Plutão e alerta que há risco de queimar o filme no serviço. Evite bater de frente com a chefia e pense mil vezes antes de tomar atitudes e decisões precipitadas. Convém fazer a lição de casa para ficar longe de atritos, buscando apoio no seu lado paciente e ponderado. Por sorte, a tarde será mais benéfica e você saberá como se entender bem com quem vive, convive e trabalha. Vai devagar com o andor. Os astros recomendam reforçar o tato e a diplomacia para não atrair tretas e mágoas nos assuntos do coração. Talvez seja necessário aparar arestas com o love, mas se cada um ceder um pouco, tudo se ajeita. Cor do dia amarelo, ouro. Números da sorte 10, 46 e 3.
15: Gêmeos.
13: Você de Gêmeos. Vários astros se estranham no céu e apontam instabilidades que podem afetar seu bem-estar nas suas finanças. Evite extravagâncias, vá mais devagar no trânsito e vigie os gastos para não descontrolar as contas. Tarde mais benéfica para os seus interesses. Relacionamento, simpatia e descontração são pontos fortes do seu signo, mas hoje você pode precisar de todo estoque de paciência para não entrar em atrito com quem convive ou trabalha. O cenário fica tenso logo cedo e há risco de tretas, sobretudo nos contatinhos. Tenha cautela para não confundir os sentimentos, nem misturar amizade com paixão. A boa notícia é que a lua muda de humor e deixa o clima bem mais favorável ao longo do dia. Cor do dia azul royal, números da sorte 25, 34 e 61. 8h30. Agora vamos falar aqui com a Lu, que tá lá ligadinha no show da manhã.
15: Bom dia, minha querida, tudo bem?
13: Tudo bem, e você?
15: Gostaria de ouvir uma música, Laura Fábio.

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4: 8h48, tô de volta. E vamos falar com a Lu aqui, porque tem sorteio rolando, a gente fala com a Lu. E lembrando, tem sorteio rolando também do viveiro Arte Flores. E ó, essa semana, quem participar, amanhã a gente já vai sortear um vaso de suculentas, aquelas plantinhas pequenas. Eu não sei se vocês conhecem, mas eu acho bonitinho. O Douglas me mandou aqui o vaso. É uma gracinha. Pra você pôr numa mesa, pra você enfeitar o seu lar. E lembrando, lá no Douglas, lá no Viveiro Arte Flores, tem várias flores, orquídeas, plantas, vasos, samambaias, calachuê. 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Então, assim, você aí que quer dar pra alguém de presente. 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Um abraço, Douglas. E vamos falar com a Lu aqui também pra ver o que ela vai sortear pra gente.
11: E tá valendo, gata, uma promoção de uma marmita com refrigerante lata da Lu pro sorteio do final de semana, da sexta-feira, tá?
4: É isso aí, viu só? Os nossos anunciantes estão aí participando com a gente. Obrigada, Lu, pelo carinho aí, por estar sorteando, fazendo esse sorteio. E a comida da Lu é uma delícia. Então, já tô anotando o nome de todo mundo que participou ontem, né? Ontem a gente tava meio daquele jeito, no 12, como se diz meu amigo Banga Show, derrubadíssimos, né? Pós-festa, todo mundo aproveitou, curtiu. A gente vai voltando agora, terça, lá pra quinta, já o corpo já começa a responder os movimentos. É isso aí, Lu. Obrigada. Eu estive lá no recinto, almocei lá. A comida da Lu, que ela estava fazendo para os peões. Acabei gravando algumas coisas lá e almocei. Que comida deliciosa. Então vale super a pena aí participar desses sorteios. Quero mandar um abraço para Jaqueline Fernandes, lá da Escola Gil Brasileiro. Também um abraço para a Kátia, da creche Marina Costa Camargos. O Adi. Todo mundo ligadinha. Leo Kids, que ontem o nome quase não saiu, né? Leo Kids, um abraço. Genebaldo, que tá na fazenda. A Fábia também, a Bárbara Caroline. O pessoal da Autoelétrica Mendonça. Todo mundo que tá ligadinho. O pessoal do comércio aqui ao lado, em frente, ao lado, lá perto do Paraíso dos Presentes. Todo mundo com o radinho ligado. É um prazer ter vocês aqui comigo todas as manhãs. E agora vamos de horóscopo. Câncer, Leão e Virgem.
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14: Câncer.
4: Você de câncer? Respira e não pira. O cardápio dos astros não está nenhuma maravilha e há risco de enfrentar umas paradas indigestas pela manhã. Administre as finanças com mais rigor e evite misturar amizades com interesses materiais. Pagacinhas não estão descartadas nesta terça e convém contar até 100 para não perder a paciência com facilidade, principalmente no convívio com parentes e amigos. Marte e Plutão apontam conflitos, mas a Lua traz boas notícias depois do almoço e promete que a paz deve voltar a reinar. Vênus revela que você pode ficar ressentida com mais facilidade e acabar descontando no love. Pegue mais leve e busque o diálogo para preservar a harmonia no romance. Paqueras mais favorecidas a partir de hoje. No cor do dia branco, números da sorte 38, 45 e 11.
14: Leão.
4: Você de Leão. O dia em pé de guerra aponta risco de tretas e desavenças com quem convive e trabalha. Convém batalhar com afinco para vencer obstáculos, rivalidades e não perder a compostura. E para o seu alívio, você deve se entender melhor com os outros a partir da tarde. Será preciso uma dose generosa de paciência e desenvoltura para fazer frente aos desafios que estão previstos no período da manhã. Controle a impaciência e a ansiedade para não afetar seu bem-estar. E hoje o bicho pega na relação amorosa e o conselho é deixar seu jeito orgulhoso do lado para restabelecer o clima de paz com o xodó. Tarde e noite mais benéficas para o romance e os contatinhos. Cor do dia dourado, números da sorte 57, 3 e 28.
14: Virgem.
4: Você de virgem, vai com calma na alma e conte até 100 para não zerar a paciência com ninguém. Marte fica pistola com Plutão e alerta que contrariedades e divergências podem deixar os nervos à flor da pele logo cedo. Ainda bem que o astral melhora depois do almoço, cuja ordem é se valer da disciplina e organização que herdou do seu signo para não atrasar o serviço nem comprometer os seus ganhos. E de manhã foque nos deveres e compromissos e esqueça os probleminhas pessoais. O dia pode raiar com desafios e não convém cutucar o mozão com vara curta. Procure ter mais jogo de cintura e adie conversas difíceis para outro momento. O clima estará mais favorável a partir da tarde. Cor do dia violeta, números da sorte 5, 4 e 32. É isso aí, 8h54. Você ouve Bora Viver de Fidma e Jeca. Quero mandar lá para Ana Paula da Irriga Gel. Um abraço, Ana. Esse empreendimento aí que está sendo sucesso na parte de irrigação, em toda a zona rural aí. E a gente terminou em silêncio de Henrique e Juliano.
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10: 9:04.
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10: É isso aí, 9:05 agora. Vamos para mais 3 previsões astrais, sendo elas de Libra, Escorpião e Sagitário.
12: Libra.
10: Você de Libra. A lua segue em sua companhia, pena que se envolve com aspectos tensos pela manhã. e manda vibes treteiras que podem colocar as relações pessoais e profissionais em maus lençóis. Tudo vai depender do seu modo de agir, então faça a sua parte e levante a bandeira da paz. Marte abre o dia todo esquentadinho e briga com Plutão, alertando que será preciso dobrar a prudência e a paciência ao lidar com os interesses financeiros. Evite se arriscar em investimentos e negociações que não conhece direito e enxugue os gastos. Nem os assuntos do coração ficam livres das bagacinhas, mas estarão mais protegidos a partir da tarde e aí sim você pode se dar bem. Use e abuse do seu charme na pista. Cor do dia prata, números da sorte 56, 18 e 9.
12: Escorpião.
10: Eita, escorpiãozinho, hoje o bicho pega entre as estrelas e quem não ficar esperto pode pagar o pato. Não convém contar muito com a cooperação alheia do período da manhã, portanto, faça a sua parte. Concentre-se em seus interesses e não se envolva em questões que não podem apenas da dedicação e da boa vontade. O dia começa com desafios e convém refletir bastante antes de expor assuntos íntimos. Se tiver mais discrição e paciência, vai superar as vibes instáveis e deve se entrosar melhor com o love. Cor do dia cinza, números da sorte 26, 44 e 42.
12: Sagitário.
10: Você de Sagitário, ouça o recado das estrelas e começa o dia com mais calma na alma. Marte se estressa com Plutão e recomenda cautela dobrada com situações e conversas que podem gerar estresse e nervosismo. Contratempos, desentendimentos e bagacinhas podem rolar de manhã e você precisará de muita desenvoltura para lidar com quem trabalha. E vigie seus gastos. Se está afim de alguém, seja mais paciente e saiba esperar a hora certa. As chances de sucesso serão maiores a partir da tarde. Os contatinhos estarão mais animados e uma declaração pode surpreender você. Cor do dia pink, números da sorte 23, 40 e 60. E agora vamos de participação dos ouvintes. 98. Fera Mansa aí, é o pedido da Bárbara Caroline, que tá lá conferindo, ligadinha. Vamos também falar com a Rosana. Bom dia, Rosana.
13: Bom dia, Clara. Passar a música do Eduardo Costa, Amor de Violeiro.
14: Como assim?
13: Eu ofereço também a neta Maria Juliana, meu filho Adriel, a Rosângela. A Toquim lá no Mato Grosso, a Bete, a Lucimara, a Adriana, o Arlan, o Antônio, o Léo Murinho, a M, Carlinha Margarida, tudo pra você também, Daria Melinho, todo mundo da Casa Murinho.
10: Certinho, obrigada, Rosana. E agora vamos falar com o Maurício. Bom dia, Maurício.
15: Bom dia, Claudinha. Você toca uma música pra nós, pô, pra todo quem tá escutando a música do Miário Zé Rico. Coloca uma do Miário Zé Rico, eu posso falar as músicas que é. Tocar pra nós rodar, pra rodar pra nós escutar. E com Deus e Nossa Senhora Aparecida também nós vamos escutar.
10: É isso aí, amém. Que a gente fica com Deus, né? Que Nossa Senhora da Aparecida abençoe nossa semana. E agora vamos ouvir, né? Fera Mansa de Zezé de Camargo e Luciano.

0: Isso aí, 9h17. Vamos agora falar aqui com o Márcio sobre a FENEG. Bom dia, Márcio.
1: Bom dia, Cláudia. Bom dia aos amigos ouvintes da Itanews FM. Estamos passando aqui para falar sobre a feira de negócios que acontece na cidade de Frutal, feira de negócios do Brasil Central, que tem o Sicoob Itapajipe como parceiro na realização e várias empresas aqui de Itapajipe também participando da feira de negócios, a FENEG, na Praça da Prefeitura, lá em Frutal. A Construmais, do Paulo Júnior, que tem lojas em Itapajipe e em Frutal, também está presente na FENEG. Então, passando pela FENEG, visite lá o stand da Construmais. Começou hoje, né? Está começando hoje, a partir das 10 horas tem a abertura das atividades, terá apresentações, visitação aos expositores. Às 3 horas da tarde, cozinha show. Às 5 horas da tarde, painel agro em ação. Às 6 horas da tarde, abertura oficial da FENEG hoje. E às 6h30, apresentação especial com o padre Patrick. Amanhã, a programação continua durante todo o dia, com reuniões, painéis. E às 18h30, amanhã, quarta-feira, teremos o talk show com os Primos do Agro. Os Primos do Agro, que fazem muito sucesso aí nas redes sociais, né, com milhões de seguidores, que abordam os temas do agro de uma forma bastante humorada. Eles vão estar na FENEG amanhã, quarta-feira, dia 27, às 18h30. Para quinta-feira, a programação também será durante todo o dia. E à noite terá às 18h30, né, a super palestra com o campeão olímpico Tandi. Todos convidados, então, pelo Sicoob Itapajipe, pelo Sicoob Frutal, Prefeitura e Câmara de Frutal e parceiros da realização da FENEG na Praça da Prefeitura em Frutal. Está começando hoje. A Construmais está lá. Paulo Júnior já está divulgando aqui na Itanews. Presença da Construmais lá na Feira de Negócios do Brasil Central, a FENEG, que acontece em Frutal e é realizada pela parceria Sicoob Frutal, Sicoob Itapajipe e parceiros. Daqui a pouquinho, no Jornal da Itanews, nós teremos a participação da psicóloga Ana Cíntia Garcia. Daqui a pouquinho, o projeto Reconhecer, no Jornal da Itanews. Teremos também o Minuto Go Team, com o PC do Brasil, trazendo as últimas notícias do rodeio, tanto de Itapajipe, da região e do Brasil. Daqui a pouquinho, fique ligado aí no show da manhã. Na sequência, vem o Jornal da Itanews. Até já, Cláudia Rezende.
0: Até já, Márcio. Obrigado pelas informações aí. Foi dado o recado sobre a FENEG. É isso aí. Aí agora 9h21.
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0: E agora... 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E vamos falar com o Eduardo da Eletrozema. Bom dia, Eduardo.
5: Bom dia, Márcio. 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
0: Obrigada, Eduardo, pelas informações. E agora vamos para as previsões das últimas dos dias. E eu vou ficando por aqui. Capricórnio, Aquário e Peixes.
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4: Capricórnio.
0: Capricórnio, convém se apoiar na prudência do seu signo para ter um dia zero preocupação. Há risco de ficar mais mão aberta com o dinheiro e gastar sem pensar no amanhã. Mas vai driblar as ameaças astrais se agir com juízo e controlar os ímpetos. Tarde mais positiva, Capricórnio. Os assuntos profissionais também podem ser alvos de altos e baixos no mesmo período. Ainda bem que a perseverança é uma das suas maiores qualidades e você deve se dedicar bastante para chegar onde quer. E no amor, o clima não fica nenhuma maravilha na parte da manhã, mas depois os assuntos do coração vão receber bons estímulos e a relação com o love deve ganhar mais estabilidade. Cor do dia azul esverdeado, números da sorte 32, 49 e 4.
4: Aquário.
0: Você de Aquário, vai com calma. Marte abre o dia em pé de guerra com Plutão, alertando vibes treteiras vão rondar no seu lar. A dica é controlar a sinceridade para não virar sincericídio. A boa notícia é que depois o clima melhora bastante. Probleminhas amorosos e emocionais podem interferir em seu bem-estar e também em seu desempenho no serviço. Boas novas estão previstas, mas você terá que cultivar a paciência, pois talvez tenha que resolver as bagacinhas no período da manhã. A sintonia com o crush ou love vai dar as caras a partir da tarde. Cor do dia laranja, números da sorte 39, 37 e 55.
4: Peixes.
0: Você de peixes. Olha, hoje nem tudo pode fluir do jeito que você gosta, mas se fizer a sua parte, ficar longe de bater bocas e fofocas vai reduzir os riscos de tretas ao mínimo. Melhora o humor e a comunicação para se entrosar numa boa com todos. O dia começa tenso e será preciso pulso firme ao lidar com os interesses materiais. Pense mil vezes antes de fazer compras ou negociações. Decepções não estão descartadas no amor logo cedo e não convém se deixar levar pelas aparências, mas depois o astral engrena e os assuntos do coração podem reservar emoções intensas. Cor do dia verde, números da sorte 59, 32 e 33. 9h28, vou ficando por aqui, fiquem todos com Deus.
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0: 9h29, tô de volta aqui, rapidinho, só pra fazer uma utilidade pública. Estou aqui com o senhor Jerônimo Ferreira de Assis. Ele perdeu o celular nas redimensões ali do Jardim Trivelato, né, senhor Jerônimo? Ele é preto Samsung. Então, se alguém encontrou o celular do senhor Jerônimo, pode estar deixando aqui na rádio ou também entrando em contato com ele. O senhor sabe o telefone, senhor Jerônimo? Tem algum outro? Não, né? No caso, ele perdeu o telefone, então não tem como entrar em contato com ele. Vocês podem entrar em contato pelo 99991-4640 ou, se não, também falar com o Márcio Garcia. Eu não estarei aqui, mas o Márcio estará. Ó, 999-18-1441. Também esse é o telefone do Márcio. Pode mandar aqui na rádio. Pede o telefone para alguém, o telefone da Itanews. E o Márcio vai estar aí ligadinho. Caso vocês achem o telefone do senhor Jerônimo, a gente tá aqui no aguardo. Obrigada.
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4: 934.

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3: Você sabe que a gente sempre acaba virando assunto delicado nas rodinhas, né, comandante?
4: Com certeza.
3: Fechando de avião. E aí, meu

0: Eu acho.
1: Eu acho que
0: o cara não se garante, a culpa é nossa.
2: Do

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1: 9:59.

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9: 10 e 9.

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14: 10:26.
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0: É bom relembrar um pouquinho com vocês essas canções, né? Que marcou a vida de todo mundo. Você tem o quê? 10 anos atrás isso?
1: 10 anos,
0: né? 10 anos, mais ou menos, é.
2: Mas estamos ficando 10 e 53.

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0: 11h08, bom dia. Está começando pela 90,3 FM, o Jornal da Itanews.
1: Bom dia, terça-feira, 26 de maio de 2026. Estamos na fase da lua crescente.
0: Eu sou Márcio Garcia.
1: E eu sou Cláudia Rezende.
0: Vamos conferir os destaques da edição de hoje.
1: Programa Itapajipe desenvolve e avança com um novo investimento de 5 milhões.
0: Tales da Vigilância Ambiental traz o boletim epidemiológico da dengue.
1: Estão abertas as inscrições para o 4º Campeonato Municipal de Futsal Arisson Barbosa Nicão 2026.
0: Projeto Reconhecer com a psicóloga Cíntia fala hoje sobre o tédio, a importância do silêncio.
1: Anvisa aprova a primeira caneta emagrecedora com semaglutida sintética.

0: sorteio define duelos das oitavas de final da Copa do Brasil.
1: Meio de semana tem rodada da Libertadores e da Sul-Americana.
0: Estas e outras notícias a partir de agora no Jornal da Itanews. 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
0: 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Ao vivo com a gente aqui na Itanews, o Thales, para trazer o boletim epidemiológico da dengue. Bom dia, Thales.
4: Bom dia, Márcio. Bom dia, Cláudia. Bom dia a todos os ouvintes da Itanews.
0: Para a última semana, como foram os números da dengue?
4: Da semana 17/5 a 23/5, tivemos apenas um caso positivo. Estamos vindo aí, né? Então, temos um total do começo do ano, dia 1/1/2026 até dia 23/5/2026, tivemos um total de 40 casos positivos de dengue e um para chikungunya. Então, a gente tem que ter uma atençãozinha agora, o período chuvoso já passou, a gente pede para o pessoal estar olhando, né, Márcio? No dia a dia ali, os canos fluviais, alguma água que está juntando ali das máquinas de lavar, que esse agora é o que a gente tem que ter mais atenção no decorrer dos dias a dias nossos. Que é aqueles canos que estão dando problema, alguma água ali da máquina de lavar que a pessoa quer lavar o quintal, fazer um descarte e jogar na terra. Mas não deixar ali mais que 3 ou 4 dias para a gente não ter essa proliferação do Aedes aí na cidade. Que a gente está com um total de 40 casos de dengue. Em vista dos outros anos decorrentes, são poucos casos, né, até o momento. A gente não quer que aconteça mais isso, né? Tem casos e casos. Então a gente pede toda a população sempre olhar o quintal. Agora a gente teve uma festa aí maravilhosa. Todo mundo agora voltar a atenção, né? No decorrer do dia a dia, após o serviço. Tá olhando o quintal. Lavar aquela vasilhinha ali do seu pet. Que a gente está encontrando muito foco em bebedouro de animais também. A gente quer beber uma aguinha fresca, né? Ali todo dia. Então eu acho que os animais da gente também merecem uma água fresquinha ali, lavada, certinho, bonitinho.
0: É só esfregar a borda da vasilha, né? Não basta trocar água, né?
4: Isso, tem que esfregar com bucha de sabão, pelo menos a gente orienta de 3 em 3 dias, não basta só virar a vasilha e enchê-la novamente, porque os ovos do Aedes vão ficar grudados ali nas bordas do recipiente.
0: Para essa época também, o risco, os canos, né, de água pluvial, aquele cano que tira água do quintal para a rua, se não tiver a caída correta, a pessoa já sabe, né, vocês têm identificado, têm orientado, é agora a época de colocar aquela que boa, aquele cloro ali nesse cano para não criar o mosquito, né?
4: Isso, Márcio, colocar, jogar cloro, que boa. Caso a pessoa ali perceber que está tendo bastante Aedes ali na sua residência, pode entrar em contato com a gente de saúde dela ou com a gente de endemias, que a gente tem trabalho em conjunto. Ou pode estar ligando também para o Paulo Vinícius, né, que é o nosso supervisor de endemias, pelo 999-516719. 999-516719. Que ele é o Paulo Vinícius, nosso coordenador de endemias. Se alguém tiver alguma dúvida, ver que está ali na sua residência, está voando ali um Aedes, voando outro, pode entrar em contato que a gente vai lá na residência, olha todo o perímetro ali, ver se não tem nada irregular.
0: Tá certo. Obrigado, Thales, pelas informações. Bom dia.
4: Obrigado, Márcio. Obrigado, Cláudia. Todos os ouvintes aí da Itanews, Secretaria de Saúde. E todos tenham um bom dia. Obrigado.
0: Falamos com o Thales, agente de endemias, da Vigilância Ambiental. Um caso de dengue na última semana. No ano, né, 40 casos, tá a média aí, menos de 10 casos por mês. Mas é um número bem pequeno, mas a dengue tá aí. Então, se tem o vírus circulando, se tem o mosquito, o risco de uma epidemia é grande. Por isso é importante continuar combatendo o mosquito Aedes aegypti. Se porventura o agente passou na sua casa e falou que o cano de água pluvial da sua casa ele não tem a caída correta e ele fica guardando um pouquinho de água ali, criando o mosquito Aedes aegypti, e você precisa jogar um copo de Kiboa ali uma vez na semana, quando começar a aparecer o mosquito aí na sua casa, não pensa no vizinho não, lembra do que o agente falou para você do cano da água pluvial, que com certeza lá está o criadouro.
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0: Dia de projeto reconhecer com a psicóloga Ana Cíntia Garcia. Cíntia, bom dia. Qual o assunto será tema do programa de hoje?
7: Bom dia, Márcio. Bom dia aos ouvintes da Rádio Ita News. Hoje no Reconhecer nós falaremos sobre o tédio. Nós vivemos tentando preencher todos os vazios. O silêncio virou desconforto, esperar virou irritação e ficar sem estímulo parece quase um erro. Mas se o tédio não fosse um problema? E se justamente nesses momentos aparentemente vazios, alguma coisa importante pudesse nascer? Hoje vamos conversar sobre a importância do tédio na infância e também na vida adulta. Por que precisamos de pausas? Porque o excesso de estímulo pode nos adoecer. E o Winnicott? Ele nos ensina sobre a criatividade, o amadurecimento emocional e a capacidade de simplesmente existir.
0: Cíntia, quando falamos em tédio, normalmente pensamos em algo negativo. Mas emocionalmente o tédio pode ter alguma função importante?
7: Sim, Márcio. Hoje existe uma tendência de tratar qualquer vazio como algo que precisa ser imediatamente preenchido. Mas o Winnicott, um importante psicanalista, nos ajuda a pensar diferente. Para ele, o ser humano precisa desenvolver a capacidade de estar consigo mesmo. E isso começa na infância. O tédio pode ser justamente esse espaço, onde a imaginação aparece, a criatividade surge, os pensamentos amadurecem e o sujeito entra em contato com ele mesmo. Uma criança que nunca experimenta momentos de vazio dificilmente aprende a criar a partir dela mesma. Então, quando tudo já vem pronto, por exemplo, com a tela, o vídeo, os estímulos constantes, a distração imediata, a criança reage ao mundo, mas nem sempre ela cria o próprio mundo interno.
0: Cíntia, o Winnicott falava sobre a capacidade de estar só. O que isso significa?
7: Essa é uma das teorias mais bonitas do Winnicott para mim. Ele dizia que amadurecer emocionalmente não significa apenas conviver com os outros, mas também conseguir permanecer consigo mesmo sem se sentir desesperado, desamparado. A capacidade de estar só, ela não nasce no abandono. Eu estou sozinho porque não tenho ninguém. Ela nasce de uma experiência emocional de segurança. Então, uma criança que foi suficientemente acolhida, ela começa aos poucos a suportar as pausas, o silêncio, a espera e a ausência de estímulos constantes. E é nesse espaço

0: na tela e nos vídeos, isso não existe, porque o conteúdo já vem pronto. A criança passivamente, ela só absorve o que ela está vendo. E isso emocionalmente é muito diferente para a formação da psique humana, né?
1: O que acontece quando crianças e adultos vivem o tempo inteiro estimulados, Cíntia?
0: Márcio, hoje, principalmente com as redes sociais, há uma dificuldade coletiva de suportar o vazio. Nós estamos o tempo inteiro rolando telas, ouvindo algo, consumindo algum tipo de conteúdo e preenchendo cada silêncio. O problema é que o excesso de estímulo pode atrofiar a capacidade do contato interno. Então, muitas pessoas já não conseguem mais esperar, contemplar, descansar mentalmente, simplesmente existir sem produtividade. E isso aparece tanto em crianças quanto em adultos. A criança fica intolerante ao silêncio e o adulto sente culpa quando ele desacelera. A sociedade da performance transforma o descanso em algo que é até uma obrigação. Então, a mente humana, ela precisa de pausas, né? No vazio, muitas vezes a gente elabora emoções, cria, simboliza experiências e reorganiza a nossa vida psíquica. Então, nós vivemos em um mundo que nos cobra produtividade, né? Até o meu descanso, ele passa a ser importante para eu poder produzir mais, né? O ócio criativo. E não é assim. A vida, ela é formada de pausas. As pausas, né? Tanto na música, uma melodia. As pausas, elas são importantes para formar o som, para formar a música. E assim a nossa vida. Se não existe uma pausa do estímulo, a gente pode sim adoecer, né? Então, antigamente a gente via as pessoas sentadas na calçada conversando, fazendo nada, balançando a perna, né? E a gente perdeu isso. Então, o vazio, ele nos gera desconforto. E isso vem porque muitas vezes os meus sentimentos, a minha vivência, o meu dia a dia é desconfortável, é natural isso. Então, quando eu preencho tudo, eu não abro espaço para pensar, nem para criar algo positivo e nem para pensar nas minhas angústias, na minha falta, né? Às vezes um desespero muito grande. Então, o vazio ele vem para a gente compreender quem a gente é, o que a gente sente e de que forma a gente vive. E sem o tédio é muito difícil nós desenvolvermos a criatividade. Criatividade é fundamental para a vida, porque é ela que nos dá recurso para criar em cima ou de uma necessidade ou de um prazer. Então, quando eu tenho um problema, eu preciso pensar em uma forma de sair dele de uma forma criativa. Senão eu fico presa nas opções que eu tenho. Isso me deixa passivo, como se eu não tivesse saída. Então, quando a gente fala em criatividade, a gente está falando em uma função psíquica. E o Winnicott falava que a criatividade, ela não pertence apenas aos artistas. A criatividade é sentir que a vida pode ser vivida de uma forma pessoal, autêntica e espontânea. E isso nasce justamente quando existe um espaço interno. Então, se a gente pensar em uma criança, quando ela pode brincar livremente, inventar, explorar e não ter tudo preenchido o tempo inteiro, ela desenvolve essa autonomia emocional. E o adulto também precisa disso. Às vezes, né, por exemplo, caminhar sem o celular, olhar uma paisagem, ficar em silêncio, desacelerar. Isso permite que os pensamentos e sentimentos apareçam. E o vazio também vai aparecer e pode assustar. Mas também pode revelar quem somos quando não estamos apenas reagindo ao excesso de estímulos no mundo. Márcio, e eu vejo que talvez uma das maiores dificuldades do nosso tempo seja suportar o silêncio. Winnicott falava que crescer emocionalmente também envolve aprender a habitar esses espaços vazios sem precisar preenchê-los imediatamente. Porque nem todo vazio é ausente.

0: Às vezes o tédio é justamente o espaço onde a imaginação respira, a criatividade nasce e a pessoa reencontra a própria experiência de existir. E isso é muito, muito importante. Quanto mais a gente dedica o nosso tempo, a nossa atenção a estímulos rápidos, né? Vídeos de 30 segundos, vídeos muito rápidos. Isso cria um bombardeio no nosso cérebro e causa inúmeras, né, sequelas, né? Não só isso que a gente está falando hoje. Então é muito importante a gente parar, deixar o celular e suportar a própria mente. Se o seu vazio e o tédio ele te geram um desconforto insuportável, uma angústia, é um sinal de que você precisa sim ir para a psicoterapia. Lá nós vamos compreender o porquê te dá angústia, os espaços, os vazios e o tédio. Então era isso que eu tinha para trazer para a gente pensar hoje. Um bom dia, Márcio. Um bom dia a todos os ouvintes e até a semana que vem. Márcio,
1: Jornal.
0: e eu vejo que talvez um vazio e o tédio. Então era isso que eu tinha para trazer para a gente pensar hoje. Um bom dia, Márcio. Um bom dia a todos os ouvintes e até a semana que vem.
1: Bom dia, Cíntia. Até a semana que vem com mais um projeto Reconhecer aqui no Jornal da Ita News.
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1: PC do Brasil e as notícias do mundo do rodeio. O PC que estava ontem lá em São José do Rio Preto, né, na BRB TV, trazendo aí a sua participação no programa toda segunda-feira à noite. Vai lá no YouTube para você acompanhar o programa do PC na TV para todo o Brasil. E ele está toda semana com a gente aqui também no Jornal da Ita News com o Minuto Gold Team. Bom dia, PC.
6: Bom dia, Márcio. Bom dia, Cláudio Rezende. PC do Brasil, no Minuto Gold Team na Ita News FM. Toda terça-feira estamos aqui para falar o que acontece no rodeio brasileiro. Vamos falar da nossa Expo Ita, onde o campeão foi de Baguaçu, São Paulo, Luiz Gabriel Rosa. O único que venceu todos os touros, não caiu de nada. E venceu o melhor touro do rodeio também na final, por 90,75. Ele foi o campeão da Expo Ita. O melhor touro foi o touro Pagode, da MRC do Matheus de Itapajipe. E os dois se encontraram na final, e o Luiz Gabriel levou a melhor, mas o touro também é avaliado de 0 a 50, foi o melhor touro do evento. Melhor boiada, a Gucci Bulls. Tivemos também o nosso rodeio juvenil, onde o campeão foi Hernani Silva, de Itapajipe, competidor de 16 anos, foi o campeão do Júnior, que é para jovens de até 18 anos de idade. A categoria principal da Associação Itapajipense de Rodeio, que foi na quarta-feira, Breno Ezio, de Comendador Gomes, foi o campeão. E esse foi o resultado da Expo Ita 2026. O melhor competidor itapajipense foi o Bruno Vicente, ficou na quarta colocação. Tivemos também o Denner Nunes Assunção, que é de Comendador Gomes, ele mora ali na divisa de Comendador Itapajipe. São dois atletas que as pessoas da nossa região conhecem. Falando de Fernandópolis, foi o rodeio mais premiado do Brasil, R$800 mil em prêmios. Lá teve Cutiano e também Montariza em touros. Fernandópolis, que sempre foi um grande rodeio, nos 5 anos para cá começou a decair. Agora esse ano a Império pegou lá e fez um excelente evento. Murilo Henrique, da cidade de Pereira Barreto, foi o campeão. Na montaria final, venceu o touro sem acordo do Marcondes Maia por 91,90. O melhor touro do evento foi o cobiçado Tércio Miranda e a melhor boiada foi a Cia Califórnia. Esse é o resultado das montarias em touro de Fernandópolis. Cutiano foi Ari Piovesan Júnior, da seleção brasileira do Cutiano. Ele que é de Piracicaba, foi o campeão de Fernandópolis. O melhor animal foi o Mestre Mestre WR, também a melhor tropa WR. Então esse é o resultado de Fernandópolis, São Paulo. Um grande evento também. Aconteceu o primeiro final de semana de Divinópolis, que é um dos maiores rodeios do Brasil, também de Minas Gerais, um rodeio completo, em várias modalidades lá. Isso no primeiro final de semana foi Cutiano, Samuel Vitor Ramos, de Barbacena, Minas Gerais. Animal Desatino, do Zé Ricardo Adriano, foi... Essa montaria foi a montaria do campeão. Então, Samuel Vitor, o grande campeão de Divinópolis. Melhor animal, Paixão Caipira, do Tito Cardoso. E a melhor tropa, Tito Cardoso. Esse é o resultado de Divinópolis, que agora, esse final de semana, tem montarias em touros. Valeu, Márcio Garcia, Cláudio Rezende, PC do Brasil no Minuto Go Team. Esse foi o resultado de Itapajipe, Fernandópolis, Divinópolis. E essa semana agora tem um grande evento de Divinópolis nas montarias em touros com a PBR. Um abraço do PC do Brasil e até semana que vem.
1: Valeu. Obrigado, PC. 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
1: O PC também mandou a informação aqui a respeito dos cursos do SENAR, Serviço Nacional de Aprendizagem Rural, serviço da FAENG, em parceria com o Sindicato Rural, Prefeitura e Câmara Municipal. Está aberto o curso para soldador. Soldador matutino, das 8 ao meio-dia, vespertino, da 1 às 5 e noturno, das 18 às 22. Começa dia 8 e vai até o dia 13 de junho. Você pode fazer a sua inscrição, as vagas são limitadas. E o telefone aí para informação é com o PC do Brasil, pelo 349-9960-7599. Precisar do zap do PC, pode pedir aqui pelo zap da Eta News, que a gente manda para você. 11:47, Gigabyte Telecom, internet fibra ultra velocidade para toda Itapajipe.
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1: Programa Itapajipe desenvolve e avança com novo investimento de R$5 milhões.
7: Prefeito e vice-prefeito assinam ordem de serviço que contempla recapeamento, saúde, educação e infraestrutura urbana e rural.
1: Cerimônia também homenageou lideranças e parceiros do município.
7: Foi apresentado na quinta-feira, 21 de maio, pelo prefeito Ricardo Garcia e pelo vice-prefeito Craides Teodoro, o programa Itapajipe Desenvolve. A cerimônia foi realizada no Parque de Exposições Homero Santos. Entre as obras e as melhorias contempladas com os recursos estão recapeamento de vias públicas, incluindo a Vila Coqueiro, cobertura do banheiro público da Praça da Matriz, reforma do residencial Vida Nova, reforma do centro de saúde, cobertura da entrada da creche Jane Franco e da Escola Municipal Pedro Gonçalves Ferreira, além da construção de banheiros no bairro Maria Aparecida de Assis. O pacote de investimentos também prevê a construção de calçada na rua Prefeito Gilberto Queiroz instalação de lombadas, construção de caneletas e implantação de rede de esgoto no Distrito Industrial. Investimentos que trazem as melhorias reais.
1: Durante o evento, o prefeito ressaltou que o programa Itapajipe Desenvolve representa mais um importante avanço para o município.
7: Segundo ele, estamos trabalhando com planejamento e responsabilidade para garantir investimentos que tragam melhorias reais para a população. Este investimento permitirá a realização de importantes obras de infraestrutura urbana e rural, promovendo mais qualidade de vida, desenvolvimento e avanços para Itapajipe, destacou. Homenagens a parceiros do desenvolvimento. Também durante a cerimônia, a Prefeitura de Itapajipe realizou homenagens às personalidades e profissionais que contribuem diretamente para o desenvolvimento do município e da região. Foram homenageados o vice-presidente de Relações Institucionais da CEMIG, Marcos Montes, o superintendente de distribuição, Wellington Fazi Gancian, o agente de relacionamento Hudson Elvis Ferreira e toda a equipe do CEMIG Agro, em reconhecimento aos relevantes serviços prestados e aos investimentos realizados no fortalecimento da infraestrutura energética rural e urbana. Também receberam homenagens o agropecuarista Aldalberto Queiroz, reconhecido atualmente como o maior produtor rural de Itapajipe, e o CO do Grupo Serradão, Florêncio Neto Queiroz, pela importante contribuição ao desenvolvimento econômico do município, geração de empregos e também fortalecimento do agronegócio regional.
1: A administração municipal ainda prestou reconhecimento ao extensionista agropecuário da Emater, Gleicon Rodrigues, e à extensionista de bem-estar social da instituição, Juliana Marta de Souza, pelos 21 anos de atuação no município, desenvolvendo importantes trabalhos junto aos produtores rurais e à comunidade itapajipense.
7: O deputado estadual Bosco também foi homenageado durante o evento, em reconhecimento à sua atuação e às parcerias em prol do desenvolvimento de Itapajipe.
1: Participaram o presidente da Câmara, Wilson Paula Rodrigues, e os vereadores Cláudia Rosa Tavares, Bruno Faria, Rafael Queiroz, Luizinho Gordo, Toco, Fran Sérgio, Divino Omar, além do deputado estadual Bosco e dos deputados federais Zé Vitor e Ana Paula Junqueira Leão.
7: O evento também contou com a presença do vice-presidente de Relações Institucionais de CEMIG, da CEMIG, Marcos Montes, do agropecuarista Aldalberto Queiroz, do CO do Grupo Serradão Florencio Neto, do prefeito de Pirajuba Ayrton Alves, do prefeito de São Francisco de Sales Gilmar Souto, do presidente da Câmara de Frutal Fernando da Quineira, também o presidente da Câmara de Uberaba Ismar Marão, além de empresários locais, secretários municipais e convidados.
1: A administração municipal segue avançando com importantes investimentos por meio do programa Itapajipe, Nova Itapajipe Desenvolve, reafirmando seu compromisso com o crescimento urbano, a melhoria dos serviços públicos e o desenvolvimento de Itapajipe.
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1: Estão abertas as inscrições para o 4º Campeonato Municipal de Futsal Arizon Barbosa Nicão 2026.
7: E chegou a hora de vestir a camisa, reunir a torcida e entrar em quadra em busca da glória. As inscrições até dia 2 de junho. Você pode realizar na Secretaria Municipal de Esporte, que fica na Rua 8, número 1000, de segunda a sexta, das 11 às 17. A premiação, o campeão, vai ganhar aí R$5.000 e o vice-campeão, R$3.000. O campeonato promete muita emoção, rivalidade, talento e grandes jogos que vão movimentar o esporte em nosso município.
1: Não fique de fora, monte sua equipe, prepare a torcida e faça parte do Campeonato Arizon Barbosa Nicão 2026. Campeonato Municipal de Futsal, é o 4º Campeonato Municipal de Futsal e você pode fazer sua inscrição lá na Secretaria de Esportes, aí na Prefeitura. Fala com o pessoal lá da Secretaria de Esportes para você pegar as fichas aí e montar a sua equipe.
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4: Saiu o confronto, hein, da Copa do Brasil, o sorteio foi realizado e o Corinthians vai encarar o Inter, o Palmeiras vai pegar o Fortaleza, nas oitavas de final da Copa do Brasil, os confrontos sorteados na manhã de hoje.
5: A CBF sorteou na manhã desta terça-feira, em sua sede, os confrontos da oitavas de final da Copa do Brasil 2026. Todos os jogos estão previstos para ocorrer em uma mesma semana, sendo a ida nos primeiros e segundo dia de agosto, sábado e domingo, e a volta no quinto e sexto, quarta e quinta. As datas exatas ainda serão confirmadas pela Confederação.
4: Os confrontos, então, ficaram definidos assim: Fluminense e Vasco, o Fluminense decide em casa.
5: Corinthians e Inter, o Corinthians decide em casa.
4: Grêmio e Mirassol, o Grêmio decide em casa.
5: O Vitória e o Atlético, o Vitória vai decidir em casa.
4: Juventude e Galo, o Galo joga em casa primeiro. E o Juventude decide em casa.
5: Remo e o Santos, o Remo vai decidir em casa.
4: Cruzeiro e Chapecoense, o Cruzeiro decide em casa.
5: Fortaleza e Palmeiras, o Fortaleza vai decidir em casa.
4: Então esse é o sorteio, assim ficou o sorteio da Copa do Brasil nas oitavas de final. O meio da semana é marcado por jogos da Libertadores e da Copa Sul-Americana. Hoje temos Lanús contra o Mirassol. Mirassol jogando fora de casa às 7 horas da noite hoje.
5: Hoje também 9:30, o Flamengo contra o Cusco.
4: Tem mais brasileiros em campo. Amanhã o Fluminense pega o Deportivo La Guaira. Vai jogar em casa o Fluminense amanhã às 9:30 da noite.
5: E amanhã 9:30 o Corinthians vai jogar contra o Platense. Vai ganhar.
4: Vai Corinthians. Vai ser amanhã o jogo do Corinthians. E o Cruzeiro vai jogar na quinta-feira, 9:30 da noite, contra o Barcelona de Guayaquil. Jogo do Cruzeiro, então, fica para quinta-feira.
5: E o Palmeiras, na quinta-feira, dia 28, às 19 horas, vai jogar contra o Júnior.
4: São os jogos aí da Libertadores da América. Tem também Copa Sul-Americana, com brasileiros em campo. Hoje tem jogo do São Paulo contra o Boston River, às 7 horas da noite.
5: E hoje também às 19 horas o Grêmio vai jogar contra o Torque.
4: O Santos pega o Deportivo Cuenca em casa hoje às 9:30 da noite.
5: E hoje, amanhã às 19, Atlético Mineiro contra o Porto Cabelo.
4: O Vascão vai jogar amanhã às 7 da noite contra o Barraca Central.
5: E amanhã às 19 o Caracas vai jogar contra o Botafogo.
4: O Bragantino recebe o Carabobo amanhã às 9:30 da noite. São os brasileiros em campo aí pela Copa Sul-Americana.
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4: No nosso destaque final, temos uma boa notícia aí para quem precisa emagrecer. A Anvisa aprova a primeira caneta emagrecedora com semaglutida sintética.
5: O remédio tem o mesmo princípio da Ozempic, que perdeu a patente.
7: A Anvisa aprovou a primeira caneta emagrecedora do país, com semaglutida sintética, nesta terça-feira. A resolução que autorizou o registro do medicamento Ozive foi publicada no Diário Oficial da União. O medicamento novo tem o mesmo princípio do Ozempic. A Anvisa aprovou a primeira caneta emagrecedora do país, com semaglutida sintética, nesta terça-feira. A resolução que autorizou o registro do medicamento Ozive foi publicada no Diário Oficial da União. O medicamento novo tem o mesmo princípio do Ozempic, que perdeu a patente em março. A diferença é que o original usa semaglutida biológica. O medicamento aprovado vai poder ser usado no tratamento de adultos com diabetes mellitus tipo 2, que ainda não foi controlado, como coadjuvante à dieta e exercícios. A utilização vai depender de prescrição de receita médica em duas vias. O Ozive funciona como solução injetável para ser aplicada semanalmente, segundo a Anvisa. A forma de conservação, no entanto, é diferente do Ozempic. O novo produto tem que ficar na geladeira em temperatura de 2 a 8 graus Celsius antes e depois de começar o tratamento. O pedido de registro foi feito pelo laboratório EMS em 2023 e passou pelo processo técnico de comprovação de eficácia, segurança e qualidade na Anvisa. Esse foi o primeiro pedido aprovado. Ainda há outros 6 medicamentos que incluem a semaglutida na fila de análise. Da Rádio Nacional em Brasília, Gabriel Brum.
4: Muito obrigado, Gabriel Brum, pelas informações aí da Rádio Agência Nacional.
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4: O clima do tempo está mostrando para hoje sol com muitas nuvens, períodos de nublado, temperaturas entre 20 e 30 graus, não está marcando chuva. Para os próximos dias, estabilidade, mínima 19, máxima 30, sem previsão de chuva, deve ficar assim durante toda a semana. O clima-tempo está dando projeção aqui até o início do mês de junho e não está mostrando possibilidade de chuva, não. Está mostrando assim lá pro finalzinho de maio, início de junho, pode cair um pouquinho a temperatura mínima, mas durante o dia continua fazendo calor. Vamos acompanhando aí para ver se teremos novas ondas de frio, já que tanto se fala aí do fenômeno El Niño ou o Super El Niño. 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
4: Para nós todos, Eduardo Galante, o gerente da Zema, trazendo as informações, as dicas de economia aqui no Jornal da Ita News. Meio-dia e três. Olha, em contato com o pessoal da CEMIG durante a inauguração da subestação na quinta-feira da semana passada, o Ivan, que é o assessor de imprensa da CEMIG, nos informou o seguinte: Itapajipe tem 1.000 famílias cadastradas na tarifa social de energia elétrica. Essas 1.000 famílias têm direito a tarifa social de energia elétrica. Só que quase metade dessas famílias, 418 famílias, precisam regularizar o cadastro para manter o benefício. Então, se você tem direito, né, ou acha que tem direito aí à tarifa social da CEMIG e não está recebendo esse desconto, procura o CRAS para você regularizar o seu cadastro e para que eles te orientem, né, da forma como faz para ter a tarifa social da CEMIG. O Ivan nos disse que é o CRAS que auxilia, né, as pessoas a atualizar esse cadastro no CadÚnico e também junto à CEMIG. Então, 1.000 famílias têm direito, quase metade não está recebendo o desconto da tarifa social na conta de luz, porque precisa regularizar esse cadastro para poder manter o benefício. A CEMIG até veicula aqui, né, as chamadas na rádio, falando a respeito da importância, né, de manter o cadastro atualizado para poder ter o direito do desconto da tarifa social. E aí muitas pessoas não atualizam e acabam perdendo esse desconto.
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4: Pastor Daniel já está por aqui, já vai apresentar aí o Boas Novas da Primeira Igreja Presbiteriana de Itapajipe. O Ebinho Bernardes foi vice-presidente da FAENG, ele é pré-candidato a deputado estadual, teve aqui em Itapajipe no final de semana. Ele também deixou aqui uma homenagem pelo Dia do Trabalhador Rural.
10: Fala aí, turma, bom dia. Eu sou Ebinho, sou produtor rural, sou vice-presidente da Federação da Agricultura e Pecuária do Estado, estou licenciado nesse momento. Estou passando aqui para parabenizar o Dia do Trabalhador Rural, né? O homem e a mulher do campo que está lá de sol a sol, nos ajudando na empreitada do dia a dia, na lida, ajudando nós produtores rurais a trabalhar e produzir alimento de qualidade, com quantidade e ambientalmente correto para esse país. Então, eu queria passar por aqui para reconhecer o trabalho dessa turma, o trabalho importante aí que cada um deles fazem aí da porteira para dentro, de nos ajudar a trabalhar, de nos ajudar a produzir, né? E a gente é um complemento, né? O trabalhador precisa do produtor e nós, produtores rurais, também precisamos do trabalhador. Então, é fundamental essa nossa convivência e cada vez mais harmônica. E eu tenho certeza que todos ganham com isso. Então, passando aqui para agradecer, né, gratidão a todos os trabalhadores rurais e parabéns pelo dia e dizer que estamos juntos sempre, misturado, e vamos trabalhar unidos para que a gente possa conquistar as pautas que são de interesse do setor produtivo. Com isso, nós estamos beneficiando o produtor rural e também os nossos trabalhadores rurais. Forte abraço e bom dia.
4: Bom dia, Ebinho Bernardes, vice-presidente da FAENG, trazendo aí a sua homenagem pelo Dia do Trabalhador Rural. Pastor Daniel vai apresentar agora o programa Boas Novas da Primeira Igreja Presbiteriana de Itapajipe. Depois tem Humberto Filho. Depois tem o Pedra 90, segunda edição, com Formigão. Grande abraço, amigo ouvinte. Até amanhã, se Deus quiser.
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26: Muito bem, estamos chegando com o programa Boas Novas da Primeira Igreja Presbiteriana de Itapajipe. Muito boa tarde, ouvinte. Que você tenha uma ótima terça-feira na presença maravilhosa do nosso Deus. Que você e a sua família, Deus possa abençoar poderosamente. Você que está no trabalho, você que está em casa, você que está nos ouvindo pela internet ou no rádio do seu carro, em qualquer dispositivo. Deus possa estar abençoando a sua vida e desejamos que a palavra de Deus fale ao seu coração, te alimente espiritualmente nesta tarde. E quem está na audiência é a nossa irmã Geise Espíndola e quer ouvir para o seu relevo espiritual Terra do Pão, Voz com a Verdade, e oferecendo para todos os ouvintes do programa Boas Novas, desejando você muitas bênçãos vinda do alto e sublime trono. Deus abençoe. Vamos ouvir esta canção.

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1: Muito bem, já são 12 horas 25 minutos. O programa Boas Novas. Quero convidar você para o culto no lar, logo mais às 19 horas e 30 minutos. Será na Casa Pastoral. Eu e a Marcela teremos a alegria de receber você em nossa casa. Que Deus possa falar ao nosso coração e juntos adorar ao nosso Deus, adorar ao Senhor em espírito e em verdade. Que nós possamos glorificar ao Senhor, bendizer o seu nome para todo sempre, e assim possa viver no lar a mensagem do nosso Deus. Contamos com a sua presença, com a sua participação, logo mais às 19 horas e 30 minutos. Quem está na audiência é os nossos irmãos, o Israel e a nossa irmã Rosa, participando do programa, ouvindo, e quer ouvir, valeu a pena esperar, e que Deus possa abençoar a sua vida, meu querido ouvinte. E nós vamos louvar ao nosso Deus com essa linda canção, Valeu a Pena Esperar.

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2: Quero convidar você à leitura da Palavra de Deus, livro do profeta Ezequiel, capítulo 37. Veio sobre mim a mão do Senhor, ele me levou pelo Espírito do Senhor e me deixou no meio de um vale que estava cheio de ossos e me fez andar ao redor deles. Eram muito numerosos na superfície do vale e estavam sequíssimos. Então me perguntou: filho do homem, acaso poderão reviver estes ossos? Respondi: Senhor Deus, tu sabes. Disse-me ele: profetiza estes ossos e diz-lhes: ossos secos, ouve a palavra do Senhor. Assim diz o Senhor Deus a estes ossos: eis que farei entrar o Espírito em vós e vivereis. Porei tendões sobre vós, farei crescer carne sobre vós estenderei pele e porei em vós o Espírito e vivereis. E sabereis que eu sou o Senhor. Então profetizei, segundo me fora ordenado. Enquanto eu profetizava, houve um ruído, um barulho de ossos que batiam contra os ossos e se ajuntavam, cada osso ao seu osso. Olhei, e eis que havia tendões sobre eles, e cresceram as carnes, e se estendeu a pele sobre eles, mas não havia neles o Espírito. Então ele me disse: profetiza ao Espírito, profetiza ao Filho do Homem, e diz-lhe: assim diz o Senhor Deus: vem dos quatro ventos, ó Espírito, e assopra sobre estes mortos, para que vivam. Profetizei como ele me ordenara, e o Espírito entrou neles, e viveram, e se puseram em pé, um exército sobremodo numeroso. Então me disse: filho do homem, estes ossos são toda a casa de Israel. Eis que dizem: os nossos ossos se secaram e pereceu a nossa esperança, estando todos exterminados. Portanto, profetiza e diz-lhes: assim diz o Senhor Deus: eis que abrirei a vossa sepultura e vos farei sair dela, ó povo meu, e vos trarei à terra de Israel. Sabereis que eu sou o Senhor, quando eu abrir a vossa sepultura e vos fizer sair dela, ó povo meu. Porei em vós o meu Espírito e vivereis, e vos estabelecerei na vossa própria terra. Então sabereis que eu sou o Senhor. Diz isto e o fiz, diz o Senhor. Meu querido ouvinte, nós estamos diante de um texto que fala sobre a visão que o profeta Ezequiel teve. Ele está num momento tão difícil, um momento que parece que a vida trouxe uma derrota definitiva. Já estão mortos, mesmo que ainda esteja respirando, andando e caminhando.

E há situações que chegam a um nível de desgaste em que já não esperamos mais nada. A esperança seca, as forças acabam, os sonhos vão embora. Talvez o pior tipo de sofrimento não seja somente esta dor intensa, mas seja o esgotamento da esperança. Quando alguém já não acredita que algo pode mudar, tudo acaba, tudo perece, não vê saída, não vê solução. Exatamente é nesse cenário que Deus vem ao encontro do profeta trazendo uma mensagem de esperança. O povo estava no exílio babilônico, Jerusalém estava destruída, o templo queimado, a identidade nacional era despedaçada, era um povo que era governado pelos romanos, mas agora eles são governados pelos babilônicos porque estão exilados na Babilônia. Israel olha para si mesmo e conclui: os nossos ossos secaram, pereceu a nossa esperança. O problema, meu querido ouvinte, não era somente político, era espiritual. Havia pecado no coração da nação de Israel. Havia questão existencial. Eles já sentiam que eles não existiam mais como povo israelita. Eles estavam no cativeiro babilônico e eles não sentiam mais a vida alegre, eles não sentiam mais por que continuar vivendo em outra terra, com outros povos. Nós não estamos na nossa cidade, não estamos na nossa região. E ainda pior, interior, havia acabado a esperança. Eles ainda respiravam, mas dentro de si já havia desistido. Era um coração ansioso, era um coração desanimado, sem esperança, sem expectativa. E o texto fala que não era um vale de pessoas feridas, era um vale de ossos secos. A visão era extrema. E o texto diz: eis que eram muito numerosos, estavam sequíssimos. Não existia possibilidade humana nesse cenário. Não havia pulso, não havia movimento, não havia sinais mínimos de recuperação. Vale representa aquilo que chegou ao fim. Relacionamentos que morreram, esperança que acabou, a vida espiritual que já não existe. São pessoas que continuam vivendo externamente, mas perderam o interior. Perdeu a comunhão com Deus, perdeu a esperança, perdeu a perspectiva e já não existe mais futuro. Acaso o Filho do Homem poderá reviver estes ossos? Acaso Deus pode mudar esta situação tão deplorável, tão difícil que você está vivendo? Muitas vezes queremos milagres sem encarar honestamente a realidade. Mas Deus não trabalha na base da negação, Ele trabalha na verdade. Ezequiel diz: tu sabes. A resposta é humilde, é reverente. Ele não nega a impossibilidade, mas também não limita a Deus a impossibilidade. Meu querido, eu e você precisamos crer e obedecer em Deus. Deus leva o profeta a olhar uma visão de Jerusalém, porque naquela época, você conhece muito bem a história, que aos desobedientes, aos insubmissos, aos assassinos, aos ladrões, levava no portão da cidade, julgava, se fosse condenado, matava ali, que era a sentença de prisão, não era a sentença de prisão, mas era de morte, matava e jogava ao relento para os urubus comerem ali ao relento, porque não era pessoa digna de
ser enterrada dignamente numa cova, numa sepultura, na terra. Deus leva o profeta a esta visão, a visão para ver que Israel foi condenado pelos seus pecados, que Israel foi morto pelos seus pecados, e que Israel está jogado como cadáveres no chão batido. Os animais haviam comido a pele, a carne, e estava só os ossos. E o profeta vê tudo isso, e Deus diz: profetiza esses ossos. Que ordem estranha! Profetiza esses ossos. Humanamente não faz sentido você ir no cemitério, porque os ossos não ouvem, os ossos não respondem, os ossos não possuem capacidade de reação. Mas o reino de Deus não funciona pela lógica da humana aparência humana, mas funciona pela autoridade da palavra de Deus. Ezequiel precisou obedecer antes de entender. Essa é uma das maiores dificuldades da geração. Nós queremos compreender completamente antes de obedecer. Queremos saber se vai dar certo. Se der certo, obedecemos. Se não der certo, nós não obedecemos. Muitas vezes, Deus só revela o próximo passo depois da obediência. Noé construiu uma arca antes da chuva. Abraão saiu da sua parentela antes de conhecer qual a terra que ele ia morar. Pedro andou sobre as águas antes de entender se ele poderia afundar ou não. Meu querido ouvinte, a obediência precede a explicação. Isso confronta profundamente o meu e o seu coração, porque nós gostamos de controlar processos, gostamos de garantias, gostamos de segurança visível, mas a fé não é confiar na lógica do cenário. É confiar no caráter de Deus. No vale de ossos secos, dizia a cabeça o seguinte: acabou. A palavra de Deus diz: viverá. Prega estes ossos e eles viverá. O que determina a realidade não é o estado que os ossos encontravam. O que determina a realidade não é o estado que eu e você está, mas é a voz de Deus, é o comando de Deus, é a direção de Deus para a minha vida e a sua vida. Há momentos em que tudo parece morto, mas Deus ainda fala, ainda há esperança. Talvez você esteja olhando para as áreas de sua vida completamente secas. Você está cansado, sem esperança. A sua tendência é silenciar diante do impossível e dizer: tenho que acostumar, tenho que entender que a vida é assim, não tem como fazer nada. Mas Deus manda o profeta profetizar, porque a palavra de Deus possui poder divino. Deus diz: haja luz e houve luz. Deus continua trazendo vida onde existe só caos, destruição, ruína. A restauração começa quando decidimos obedecer à palavra de Deus, mesmo sem enxergar os resultados imediatos. Meu querido ouvinte, nós precisamos saber que Deus coloca todas as coisas em ordens. O profeta Ezequiel profetiza. Houve um ruído, os ossos começam a se ajuntarem, cada osso no seu osso. O milagre começa com a organização, se juntando, tendões tendo vida, a carne nascendo, pele se revestindo e tendo vida novamente. Só Deus simplesmente poderia criar um exército instantaneamente. Mas ele escolhe agir pelo processo. Primeiro os ossos se alinham, depois os tendões, depois a carne, depois a pele, e depois vem o fôlego. Porque Deus não trabalha apenas produzindo a existência emocional.
Ele trabalha formando a estrutura. Nós gostamos de milagres imediatos, mas Deus frequentemente trabalha por etapa, para que nós vejamos Ele trabalhando em cada dia, em cada situação, em cada contexto da nossa vida. Queremos uma vida nova sem reorganização. Queremos restauração sem arrependimento. Queremos cura sem transformação. Mas Deus tem uma ordem. Deus não é Deus de confusão. Há áreas da vida em que Deus quer colocar tudo no devido lugar. Há pessoas pedindo avivamento enquanto permanece vivendo completamente em desordem. Pessoas querem que Deus responda às suas orações, mas a sua vida devocional está desorganizada. As prioridades estão desorganizadas, pensando primeiro em si mesmo e depois em Deus. Relacionamento desorganizado, pensando mais em si mesmo do que em Deus. Finanças desorganizadas, mente desorganizadas. Deus começa reorganizando. Primeiro lugar precisa ser Deus em nossa vida. É o alinhamento com a vontade do Senhor. Vale a pena começar quando cada situação está no seu devido lugar. Talvez Deus esteja justamente nesse ponto da sua história. Você quer respostas rápidas, mas Deus está trabalhando profundamente. Você quer resultado final, mas Deus está reconstruindo fundamentos. Não despreze os processos silenciosos. Descansa em Deus. Deus está trabalhando. Deus está cuidando de você. Você precisa ser cheio do Espírito Santo. Não havia neles Espírito. Aqui está uma das cenas mais impressionantes da passagem. Os corpos estavam formados novamente, estrutura existente, a aparência mudou. O que estava morto estava vivo. Isso é profundamente sério, meu querido ouvinte, porque é possível possuir aparência de restauração sem possuir a vida verdadeira. É possível existir uma organização externa sem renovação interior. Profetiza o Espírito. Isso está dizendo, a vida verdadeira vem de Deus. Fala o Espírito que entre nessas vidas. O homem pode reorganizar a estrutura, mas só o Espírito de Deus pode produzir vida espiritual. Programas não geram vida com Deus. Técnicas não geram vida espiritual. Emoções não gera comunhão com Deus. Só o Espírito de Deus transforma mortos em vivos espiritualmente. O Evangelho não melhora pessoas. O Evangelho dá vida. O Evangelho não somente conserta, mas ele ressuscita mortos espirituais. Ele vos deu vida estando vós mortos em vossos delitos e pecados. Mas o texto fala que viveram e se puseram de pé um exército sobremodo numeroso. O vale da derrota se transforma em um exército. Um lugar de ossos mortos se transforma em vida e vida abundante. Um lugar de vergonha se transforma em lugar de testemunho. Porque quando Deus sopra a vida, aquilo que estava morto torna instrumento para a glória. Há pessoas que estão extremamente vazias de Deus. Tem uma aparência bonita, um corpo bem cuidado, saúde perfeita, mas está morto espiritualmente. Tem uma agenda cheia, uma rotina religiosa contínua, não falta nenhum culto, nenhuma reunião religiosa da sua igreja, mas o coração perdeu
o fogo espiritual. Não basta ter corpo, é preciso ter vida. Não basta ir a uma igreja, é preciso ser igreja. Não basta ter uma religião, é necessário ter uma vida de regeneração, isto é, nascer de novo, é caminhar com Deus, é amar a Deus todos os dias. Não basta ter aparência de cristão, é preciso ter piedade, é preciso alimentar da verdade e pôr a palavra de Deus em prática. Sabereis que eu sou o Senhor. O propósito da restauração é glorificar a Deus, exaltar o nome do Senhor. Meu querido ouvinte, o propósito final do milagre não é apenas resolver o problema do povo, tirar o povo da Babilônia e trazer para Israel novamente. O problema era revelar a glória de Deus, mostrar para aquele povo que Deus continuava vivo, que Deus continuava sobre o controle e que Deus ia trazer aquele povo de volta da Babilônia para Jerusalém. Porque toda restauração verdadeira aponta para além de nós mesmos, aponta para a glória de Deus. Tudo o que acontece de bom na minha vida e na sua vida é para apontar que Deus está abençoando a nossa vida, e nós não podemos ignorar a presença dele em nossa vida. Deus restaura pessoas para que o mundo veja quem ele é e o que ele pode fazer. O vale de ossos secos se torna testemunho vivo do poder divino. Ainda aponta diretamente para Cristo. Jesus entrou no maior vale da história, entrou na morte, entrou no silêncio do túmulo, entrou na aparente derrota da cruz, mas o terceiro dia o Espírito de Deus trouxe a vida. A ressurreição de Cristo é a garantia final de que nenhum cenário é irreversível para Deus. Todos os cenários Deus pode reverter, Deus pode transformar. A nossa esperança não está nas circunstâncias, está no Deus que ressuscita mortos. O túmulo não venceu Cristo, então o impossível também não possui autoridade final sobre o povo de Deus. O vale continua sendo assustador, os ossos continuam secos, o cenário impossível, mas Deus continua falando. Enquanto Deus fala, a esperança ainda respira. Talvez existam áreas da sua vida que parecem completamente secas, sem vida. Talvez você olhe e pense, não existe mais solução. Já passou tempo demais, já morreu. Mas Ezequiel 37 nos ensina que Deus trabalha exatamente onde o homem morreu, onde o homem terminou, onde o homem falhou. O caminho da restauração passa, meu querido, pelo crer e obedecer, colocar em ordem a nossa vida diante de Deus, pedir a Deus que nos encha com seu Espírito e testemunhar que Ele está conosco a cada dia. Ele é a palavra que chama mortos à vida. Ele é o Senhor que reorganiza a nossa história. Ele é aquele que derrama o seu Espírito, que nos unge, que nos capacita. Ele é a ressurreição e a vida para mim e para você. Por isso, não enterre a sua esperança no vale. Mesmo que Deus, que levantou um exército nos ossos secos, ainda transforma desertos em jardins e sepulcros em testemunho. Porque quando Deus sopra, até os ossos secos começa a viver. Viver diante da presença maravilhosa do nosso Deus, para honra e glória do nome dele a cada dia.

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1: Muito bem, quem está na audiência? A nossa irmã Juscelena, Juju das Quitandas, e quer ouvir Santo para Sempre. E oferecendo para todos os ouvintes do programa Boas Novas, desejando a você uma ótima tarde. E essa canção também ofereço para a nossa irmã Elza e o Zé, lá na Fazenda Conceição, no município de Coromandel, nos ouvindo pela internet. Deus abençoe.

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0: Isaías e o Senhor assentado em um alto e sublime trono. E os serafins clamavam uns para os outros, que eles diziam: Santo, Santo, Santo é o Senhor dos exércitos.
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2: Muito bem, queremos convidar você para logo mais às 19h30, culto no lar, na Casa Pastoral. Será uma alegria receber você em nossa casa.
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2: Ó Deus, te louvamos, ó Pai, porque a vida está no Senhor. E pedimos ao Senhor que nos dê vida, vida e abundância. Queremos viver aqui neste mundo para a honra e glória do Teu nome. Mas queremos ser vivos espiritualmente, ter comunhão com o Senhor, ser morada do Senhor em nossa vida. Que o Senhor possa fazer isso com cada ouvinte. Que não possa viver somente fisicamente aqui neste mundo, mas possa viver espiritualmente, em comunhão com o Senhor, andando na Tua presença a cada dia, fortalecendo essa caminhada que viva, que é prazerosa aqui neste mundo. É que eu oro em nome de Jesus. Amém. Meu querido ouvinte, estamos chegando ao final do programa Boas Novas. Muito obrigado pela audiência. Deus abençoe e até amanhã.
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6: 1:26.

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2: É isso aí, estamos chegando, turma! Boa tarde!
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2: É isso aí, estamos chegando a partir de agora, Frequência Máxima. Sejam todos muito bem-vindos nesta tarde gostosa, nesta tarde maravilhosa de terça-feira. É sempre muito bom ter a sua companhia. E aí, tudo bem com vocês? Tudo certo? Tudo na santa paz de Deus? Que bom, hein? A partir de agora tem eu, Humberto Filho, no comando da programação, a mais ouvida em disparado, hein? Aqui pela Ita News 90,3, a partir de agora tem as emoções, a alegria e o alto astral do Frequência Máxima. Grande abraço para todos vocês e obrigado sempre pelo carinho por aqui. É assim, pouca conversa e muita música, muito sucesso para vocês nessa programação que tá só começando. E a partir de agora, já começo mandando aquele abraço. Aquele abraço pro Maurício, Zé Márcio, Tim, Neto, Marquinhos, Gil e o Roberto. Pessoal lá da Construserve, alô, Oswaldo e Olavo da Renova Cores. Meu amigo Paulo Vitor, todo o pessoal da Cobre, o Paulinho da Rua Jerônimo, Donizete. Edilene, Cleonice, Aline, Flaviane, Carlinete, Tadico. Todo o pessoal dos setores e departamentos da Prefeitura Municipal, alô Cosme. Pro Gordo, Sambanga, Miguelinho, Andinho, Macaco, Edivar, Janderson. Michael também na sintonia, todo o pessoal da Atlanta Seguros. A vocês do Grand River, pessoal na usina de reciclagem, o Clebinho também, o Iago, o James e o Cassius Clay. Cavadeira, toda a sua turma. Alô André Mecânico, Dinho, o Heitor, Gigabyte, João Tiririca e a Carol, a todos aquele abraço. Tudo no jeito, depois dos abraços, agora é hora do pontapé inicial aqui na programação do Frequência Máxima e a gente começa com grande sucesso pra você.

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0: tarde maravilhosa de terça-feira. E vocês curtindo o som do Moinho aqui no Frequência Máxima Esnopa. Ah, Esnopa. Tivemos ainda o Dilcinho e a Luísa Sonza, Não Vai Embora. Panda também passou por aqui, Porcelanato. Marcos e Belucci, Eu Era. É o Frequência Máxima fazendo a festa no seu rádio, comecinho de semana. Hoje é terça-feira e o bicho tá pegando, hein? Daqui a pouquinho eu tô aqui de volta, é rapidinho, tá?
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0: Brasil! E é isso! por aqui pela Ita News, você curtindo, acompanhando a programação do Frequência Máxima nessa tarde de terça-feira que tá só começando, hein? Tem muita coisa boa pela frente. Eu espero que você, meu amigo, minha amiga, esteja bem, esteja curtindo cada sucesso que a gente toca aqui pra vocês, tá bom? Bem, vamos lá, vamos embora, sem muito blá blá blá, sem muito melzinho na chupeta, agora é hora de mandar aqui.

0: Cristiane Júnior, Bagão, Elinho Gesso, André da Chácara Lajeado. Pro Fabinho da Churrasqueira, Antônio Américo, Endo da Deguste. Pessoal da manutenção da Entre Minas, alô, Dona Orgelice, Mamão e o Martins. Pra todos da Escola Gil Brasileiro, a vocês do Atlanta Seguros. Pessoal da Prefeitura Municipal, a vocês da Clínica Medida Certa. Reginaldo, Misaque, o Elias Andretta, aos profissionais da construção civil. Donas de casa, diaristas, Lelê Pedreiro e o Valtinho. Aquele abraço pro Dino, Tuca, todo o pessoal do Douradinho, Dona Elídia. Meu amigo Bonvino, a todos vocês, aquele abraço. Bora, bora dar sequência na programação do Frequência? Então vem comigo, aumenta o som e vamos curtir agora o grande sucesso.
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1: Essa é a composição minha e do meu parceiro Serijão.

0: clássico do passado, diretamente do túnel do tempo, para o Frequência Máxima desta terça-feira, Trace Chapman, Baby, Can I Hold You? Bacana demais a gente poder ouvir novamente esse grande sucesso que fez parte do passado. Mari Fernandes e Marcinho Sensação, Parada Louca, Hugo e Guilherme Imagina. E ainda, a primeira do bloco ficou aí com a dupla Henrique e Juliano, Se Eu Fosse Você. Bora fazer o seguinte, turma, agora é hora de faturar, daqui a pouquinho tem mais sucesso.
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13: Olha só, já estamos de volta com a nossa programação, programação do Frequência Máxima todas as tardes no seu rádio aqui pela Ita News FM 90,3 da 1h40 às 4 com muita música. Olha, aqui eu vou falar pra você, viu? Toca de tudo. Tem muita gente aí que adora os flashbacks que rolam aqui na programação, né?
14: Eu sei que tem.
13: Bora lá, turma, porque agora é hora de agradecer o carinho, é hora de agradecer a sua sintonia. Agora é hora de mandar aquele abraço. Aquele abraço pro meu amigo parceiro Eduardo da Pinturas Camaleão, pessoal da Boncar. A vocês do Posto VIP também, meu amigo Fernando Pedreiro. Rogério Condor, Felipe, pessoal da Energia. Alô, meus amigos da Autoelétrica Mendonça. Aquele abraço. Alô, Sidney. Aquele abraço. Janete lá da Triângulo Vistorias, pessoal da Bicicletaria Roda Livre. Felipão e o Fernando lá da Marmoraria também. Alô, seu Manezão das Perneiras. Aquele abraço. Para o Fábio Carpinteiro, meu amigo Edson São Paulino. Também para o Valdivino e Gilmar, Thiago Mecânico. Seu Oscar, lá da Fazenda Três Barras, pessoal da Implemagre. E também para a Marisa, lá do Barton em Casa. Um grande abraço, uma ótima tarde para vocês. Agora é hora de abrir mais um bloco, porque você sabe que no Frequência a música não para. Então, meu amigo, minha amiga, aumente o som, põe no 12 e vem comigo.

0: Obrigado, Jean.
1: Gostei de ver o povo cantando, né?
0: A gente tem que ter cuidado com as promessas que a gente faz.
2: Duas e 33.

músicas que são sucesso até hoje, você ouve aqui no Frequência Máxima. Shakira, Whenever, Wherever. Bacana demais, hein? Pericles, Teu Segredo. Tivemos ainda o Henrique e Juliano, Vai Que Bebereis. Léo Magalhães, Foi a Primeira, Alô. Eu espero que a sua tarde de terça-feira esteja muito bem, que você esteja assim com aquele sorrisão estampado no rosto. E nós vamos seguindo por aqui, porque agora é hora de faturar. Já já eu tô aqui de volta.

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8: Sim, bora, frequência máxima fazendo a festa no seu rádio. Já de volta para iniciarmos aqui mais um bloco recheado de sucesso, recheado de música boa para você, para animar, para embalar aí a sua tarde de terça-feira, que tá muito boa na sua companhia, sabia? Bora lá então, turma, porque agora é hora de sequência, agora é hora de música, mas antes tenho que mandar aquele abraço. Aquele abraço pra dona Aparecida Lisboa, dona Adélia. Meu amigo Gessner, as meninas do Smart. Alô, Ana, Estela, Verônica. Um alôzão também pra Maria Eunice. Luizinho Boca, alô, Maria Tomásia. Patrícia Roberta, Josael Eletricista, seu Álvaro lá do Bedeguim. Alô, Dinho, meu amigo Macaia, pras minhas amigas Garis também. Dona Maria do Bolinha, dona Neide Araújo, alô, Geusa, Kátia. Leozinha, seu João Vasconcelos lá da Rua 24. Nenenzinho Chapa, pessoal da loja Badulac, o José Henrique e a Simone. Meu amigo Chatobinha e todo o pessoal da Automecânica JF. Aquele abraço! Abraços e mais abraços mandados. Agora é hora de música aqui no Frequência Máxima. O sucesso não para e a gente segue com mais um grande sucesso, abrindo mais um bloco pra você.
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Faltando 9 para as 3. 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

0: falo se eu não te amasse tanto assim. Bebetinha canta, né? Ai, João Gomes também passou por aqui. Eu tenho a senha Ana Castela, como muita gente gosta de chamá-la de boiadeira. Minha herança. E ainda Zé Neto e Cristiano, câmera da frente. Nós vamos rapidinho para os nossos comerciais, tá bom? Então nós vamos dar uma pausa rápida aqui na programação do Frequência, mas eu volto daqui a pouquinho.
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6: É isso aí, estamos aqui tocando muita música pra vocês. É o Frequência Máxima no ar pela Ita News, levando muita alegria e alto astral pra você que está com o seu radinho ligado, pra você curtindo, seja na sua casa, seja no seu trabalho, seja aí no seu veículo, nos dando aquela carona. Muito obrigado sempre pelo seu carinho, pela sua audiência. Muito, muito, muito obrigado. Vocês, pra vocês, eu tiro meu chapéu. Simbora, turma, porque aqui o sucesso não para até as quatro. Tem muita música boa pra rolar pra vocês. Mas antes de sucessos, eu preciso agradecer profundamente pelo seu carinho e pela sua audiência. Agora é hora de mandar aquele abraço. Aquele abraço para Claudete, o Laudimiro, o pessoal do restaurante Cantinho da Família. Alô, Fabinho, Luzia, Dona Maria. Luquinha, Bolão Japonês, Marcinho, Zé Carlos. Valdinei e Arthur, pessoal também da Construtora de Pedreiro. Meu amigo Anderson da padaria, alô João Filho. Pro Vanor, pra Rosa da Lanchonete Roseiras, alô Curimba. Ariton também tá com ele, alô Leandro e o Igor lá das Duas Pontes. Marcelinho, Juvinha, Leandro, Lagoa, Dona Alita. Também pro meu amigo Rodrigo Mariano, alô Maria Cleilma. Pessoal da coleta de lixo também, alô Jacó, pintor Vampeta. Todos recebendo aquele abraço. Cola na minha, vem comigo porque agora é hora de dar sequência na programação depois dos abraços mandados. E claro, você recebendo aí do outro lado, é hora de curtirmos música. Sucesso, e aqui tem muito, hein? Vamos lá!

0: você!
1: Airone, tem jeito não!
0: Obrigado, lindona, obrigado, Deus abençoe.
1: Muito obrigada!
0: Que alegria ter você aqui nesse projeto lindo.
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0: quanto tempo que a gente não ouvia essa, hein? É o sucesso do Skank. Essa daí eu vou te falar. Essa marcou época. É proibido fumar. É boa demais, hein? Diz o aviso que eu li. Eita, bons tempos, hein? O pagodinho do Ferrugem e do Sorriso Maroto também marcando presença aqui no Frequência Máxima. Apaguei pra todos. Gustavo Lima, Perrengue, Tairone e Marília Mendonça, cê tá preparada? Tá. Bora fazer o seguinte, rapidinho pros comerciais, porque já já eu tô aqui de volta trazendo mais músicas.
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0: Beleza, já de volta com Frequência Máxima nesta tarde gostosa, maravilhosa e abençoada de terça-feira. Tá tudo bem com vocês por aí, né? Por enquanto, tá tudo certo, tudo, nada consta. Beleza, isso é bom demais, hein? Que continue assim, tá bom? Bora lá, meus amigos, minhas queridas. Agora é hora de agradecer, agora é hora de mandar aquele abraço. Diz aí, Tim Maia, aquele abraço. Alô, Ademar Sapateiro.

Jessé Rastreado, Tubarão, Neguinho, Juliano Zói. Aquele abraço, Dona Rosimar. Alô, Thalisson Carpinteiro. Pra todo o pessoal do Laticínio Entre Minas, alô Wesley, Paulo Tapeceiro, também na sintonia com a gente, alô Fubá, o Cássio do Espetinho, Macaquinho, Adriano, AD Júnior, Dilson, alô Jefinho e o Lucimar, pessoal das caçambas, João Paulo Codorna, também na sintonia, Fabiano da Panificadora Tempão, Nenzinho, flamenguista, alô João, aquele abraço. Simbora, bora, turma! Comigo aqui, assim é jogo rápido, hein? Sem muito blá, blá, blá, sem muito lero, lero. A gente segue com frequência máxima, fazendo a festa no seu rádio.

0: 3h32, boa tarde.
1: É melhor chamarmos os outros super amigos antes que chegue toda a legião do mal.
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0: máxima também sabe falar de amor, também sabe tocar no seu coração. Que tal, hein? Phil Collins, Take a Look at Me Now. Bacana, é o romantismo que está no ar aqui no Frequência Máxima. Leva nós, Liga da Justiça, Marília Mendonça, alô porteiro. E ainda, Douglas e Vinícius, te amei a mais. Agora a parada é a seguinte, Frequência Máxima vai para o último intervalo comercial e já já tem a nossa última sequência de hoje, beleza?
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2: E olha aí, já de volta, chegando com o nosso último bloco desta tarde de terça-feira. É, dizem por aí que tudo que é bom dura pouco, né? Então é isso, a hora tá passando, voando, mas ainda dá tempo. É a nossa última sequência, você curte a partir de agora. Mas antes, tem aquele abraço, aquele abraço. Aquele abraço para todo o pessoal da rede de lojas Marquinhos Supermercados. Grande abraço, meu amigo Burico da bicicletaria, Josué lá da marcenaria, borracharia do Baguinho também na sintonia, vocês da Nani Center, grande abraço, meu amigo Edmar do Foto, Pé de Anjo, Jasner e o Guilherme. Pessoal lá na Fazenda da Lora, hein? Professor Sidelson, Fausto, Gabriel. Alôzão aqui também pra dona Marli, Laênio, Cadu. Alô, dona Diva, aquele abraço. AD Júnior, Cigano, Pereirinha, Minjinha e também o Brancão, grande abraço. Alô, Cleitinho Pintor. Pessoal do posto da 16 e minha amiga Marisa lá do Barto em Casa, também o Paulinho, Glaucimar, grande abraço pra vocês e obrigado pelo carinho. E agora é o seguinte, último bloco do Frequência Máxima e nós vamos aqui começando muito bem com essa daqui, ó. Aumenta o som aí que eu toco a música aqui.
3: Luan Santana e Léo Foguete. Luan City Festival São Paulo.

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1: Que lindo! Que coisa linda, né?
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0: maneira, nós vamos encerrando a programação dessa terça-feira aqui. Tá boa, tá maravilhosa. Terça-feira abençoadíssima por Deus. Java Hanks, Mr. Loverman, Toba. Boa, boa demais. Anitta Cardi B, Mike Tower, Me Gusta. Marília Mendonça com Maiara e Maraíza, elas que formavam as patroas. Quero você do jeito que quiser. E ainda a Luan Santana e o Léo Boguete também, dona. Gente amiga, muito obrigado pelo seu carinho, muito obrigado pela sua deliciosa companhia nessa tarde de terça-feira. Na sequência da programação aqui pela Ita News, tem o Formigão chegando com Pedra 90, segunda edição. E a gente volta a se falar amanhã, partida 1h40, com mais um Frequência Máxima. Combinado? Beijo grande no fundo do seu coração. Aquele abraço! Valeu demais, hein?
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14: 4:07. Muito bem, muito bem. Boa tarde, tarde boa. Chegando nessa tarde maravilhosa. Tarde maravilhosa aí de terça-feira. Vamos começando essa tarde maravilhosa com muita música boa. Boa tarde, papai. Boa tarde, mamãe. Boa tarde, tio, titia, vovó, vovô. Boa tarde, família. Boa tarde a cada um de você. Esteja onde estiver, aquela boa tarde ligadinho conosco, certinho? Grande abraço! E vamos lá então, é modão um atrás do outro. Ana Castela, Só Não Deixa Saudade. Calcinha Preta, Relógio da Saudade. Grupo Menos é Mais, com Simone Mendes, Pedro Pecado. E quem começa cantando? João Paulo e Daniel. Que dure para sempre. É modão nessa tarde maravilhosa aí de terça-feira. Vai lá, DJ, solta o modão.

0: mais, Simone Mendes?
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2: 4 e 15.

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1: 4 horas e 18 minutos.

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1: Muito bem, vamos aí para um rápido intervalo com Alta Elétrica Mendonça. 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Já eu volto.
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1: Ita News 4:27.
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1: Muito bem, chegando com mais um bloco recheadíssimo de muita música boa, Felipe Rodrigo, Nos Sentimentos, Zezé de Camargo e Luciano, Deu o Ocupado de Novo, João Bosco e Vinícius, Curtição, Rio Negro e Solimões, No Fim Dessa Estrada, é modão, formigão!
14: É que tem gente que empolga demais, cedo demais. Pedregueira, aí que acontece esses problemas aqui. Bem aí.

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1: 4:30.

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1: 4:37.

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10: 4h47. Vamos para mais um bloco. Chico Rei Paraná, Leão Domado, Maiara e Maraíza, Melhor do que Imaginei. Gustavo Lima, Temporal de Amor, Não Olhe Assim. É sucesso, é um atrás do outro. Geninho e Mariana Fagundes, Peão Todo Tatuado. Chico Rei Paraná, canta pra nós.

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1: 9 minutos para 5 da tarde.
2: Existe uma teoria que se chama 90-10, onde uma pessoa tem 90% daquilo que você procura em alguém, só que você foca naqueles 10% que falta. Aí você sai pra rua, se aventura, e realmente você encontra aqueles 10%, mas não se deu conta que perdeu os 90%.

0: Os 10% a gente deixa pro garçom, né não?
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2: 6 para 5.

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1: 5:55.
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1: Olha o intervalo, aquele intervalo maroto, rapidinho, é VaptVupt. A gente vai para um rápido intervalo, já já a gente volta trazendo muito mais modão para você. É isso aí, quero mandar um grande abraço a todo o pessoal lá da cidade de Paulo de Faria, tá sempre ligadinho, né? Um grande abraço aí a todos vocês. Vamos lá então, já eu volto.
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1: 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Conveniência Diniz do Roberval traz para vocês Renan e Raí. Tá difícil de voltar. Marcos e Fernando, Rabo de Arraia, Cleiton, Cleiton Camargo, Quando um Grande Amor Se Faz, Mariana Fagundes, Fim de Noite, é modão!

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1: 5 e 10.

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1: 5:14.

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1: 5:19 na Ita News.

0: ao intervalo. Intervalo rapidinho. É Vapt Vupt. Já já eu volto.
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0: 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Traz Mari Fernandes, Vai Viver, Caio e Otávio, Pilantra, Trio Alto Astral, Escondido, Ninguém Vê. Será? Roberta Miranda, Majestade, o Sabiá.

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1: 5 horas e 29 minutos na Ita News.

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1: Hora certa, 5:35.

0: Olha o intervalo, olha o intervalo. Já a gente volta. Quero mandar um grande abraço a todo o pessoal lá no Rodrigo Tornearia. Meu amigo Danilo, pessoal aí do Lavador. É, Heróis do Brasil também tá ligadinho conosco aí. Um grande abraço para vocês.
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0: Vamos chegando, chegando com mais modão pra você, né? Olha o que vem aí agora. 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Freitas Gás e Água Mineral traz para vocês o bloco com Rick Renner, Passe o Tempo que Passar. João Bosco e Vinícius, Parque de Diversões. Matheus e Cauã, Não Sirvo. Guilherme Silva, Barquinha de Ouro. É modão pra você. Canta, Rick, canta, Renner.

0: Gostou? Fala de educação. Obrigada, viu?
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2: Seis minutinhos para seis da tarde.

0: Luiz Assun!
1: Matheus e Cauã!
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3: Três minutinhos para seis da tarde.

0: Olha o intervalo, olha o intervalo. Quero mandar um grande abraço a todo o pessoal lá na BL Auto Center. Pessoal também lá na Impremagre Implementos Agrícolas. Pessoal na Automecânica Silva. Alô, pessoal do Auto Center Silva aí. Ligazinho. Alô, Johnny, aquele abraço. Grande abraço também ao pessoal lá do Bar de Borracharia do Vaguinho. Pessoal também lá na Boa Esperança. Aquele abraço.
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3: 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Momento de oração. É momento de paz. Com a oração para abençoar a sua vida e sua família.

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10: 6:10.
11: Já vamos chegando, chegando com... Chegamos aí agora com Costa Agrelli Engenharia Construtora Loteamento. 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Traz para você Chico Amado e Xodó, de quem de que vale ter tudo na vida. Bruno e Marrone, 24 horas de amor. Chico Rei Paraná, Velha Porteira. É isso daí. E ó, na sexta-feira tivemos aí o show do Paraná aqui em Itapajipe, na Expoíta, né? Showzaço, tive o prazer de poder entrar no camarinho, conversar com o Paraná, tirar foto com ele. Então assim, é muito bom mesmo, a gente que trabalha no rádio e tal, é muito bom a gente poder, né, cumprimentar o artista, que a maioria das vezes a gente escuta o artista, mas não conhece o artista pessoalmente, né? E eu tive o prazer aí de conhecer o Paraná, né, que fez um belo show aí na sexta-feira aqui em Itapajipe. O ano passado, né, eu era louco para conhecer, né, pelo menos tirar uma foto, né, com... Mike Lian, né? O Mike Lian, nossa, vi ele na televisão na época do Raul Gil e tal. Era louco pra conhecer, participar de um show deles, né? E o ano passado eu tive o prazer, né? Eu tive o prazer aí de poder, além de tirar uma foto, além de conhecer eles no camarinho, ainda tive o prazer de apresentar o show deles o ano passado na Expoíta, né? Mike Lian. Então, assim, pra gente... É uma grande honra, uma grande satisfação, né? Esse ano eu tive o prazer de apresentar o show de Neto e Júnior, né? Na quinta-feira, showzaço também, foi muito bom também. Os meninos que vêm aí trabalhando com várias músicas, né? Então, grande abraço aí aos produtores aí de Neto e Júnior. E na sexta-feira, conheci o Paraná, né? E no sábado, Guilherme Santiago. Oh, mas vai ser bom pra laço! Vamos lá então! Canta pra nós, Chico Amado e Xodó!

0: 6:16.
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0: um intervalo. A gente vai para o rápido intervalo e volta já já. Não saia da sintonia. Quero mandar um grande abraço ao pessoal dos supermercados ligadinho conosco.
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0: Olha nós aqui outra vez trazendo para vocês mais música. Olha o que vem aí agora. Num oferecimento Autoelétrica Mendonça, Juninho Baterias e Casa do Construtor traz para vocês Trio Parada Dura, Se For Passar em Goiânia. Liu e Léo, O Mineiro e o Italiano, João Pedro e Cristiano, Avião das Nove, Eduardo Costa, Camisa Manchada. É um atrás do outro, é igualzinho aquele negócio, né? É igualzinho carreira de formiguinha, é uma atrás da outra.

0: Olha o intervalo. Um grande abraço. 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Nada melhor do que um frango na brasa ou um mistão do Formigão. Ha! Ê, trembanço!
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5: 6h45, programa Pedra 90. Vamos chegando com o nosso último bloco dessa tarde maravilhosa, aí de terça-feira, né? 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Freitas, Gás e Água Mineral e Costa Grelli, Engenharia, Construtora e Loteamento, traz para vocês o nosso último bloco com ele, Sérgio Reis, Cabocla Tereza, Peão Carreiro e Zé Paula, Berrante da Saudade, Tião Carreiro e Pardinho, Preto Fugitivo, Teodoro e Sampaio, Vírus do Desamor. Oh, meu Deus do céu! Vamos lá, então! Um grande abraço a todos vocês, fiquem todos com Deus e até amanhã a partir das 6 da manhã no programa Pedra 90, primeira edição com seu amigo Formigão. Fui, tchau!

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2: Olá, boa noite.
1: Boa noite para você que nos acompanha em todo o país.
2: Terça-feira, 26 de maio de 2026.
1: Vamos ao destaque do dia, qualidade de vida.
2: Brasil alcança pela primeira vez patamar mais elevado do índice de desenvolvimento humano.
1: Estudo das Nações Unidas aponta que a educação foi o que mais impulsionou o crescimento. Luana Karen.
3: Na escala que vai de 0 a 1, o país saiu de 0,744 em 2012 para 0,805 em 2024, alcançando o patamar de muito alto desenvolvimento humano.
2: Destaque também para o Bolsa Família, que além da transferência de renda, exige frequência escolar mínima de crianças e adolescentes.
1: Sobre o assunto, vamos conversar ao vivo com o ministro do Desenvolvimento e Assistência Social, Família e Combate à Fome, Wellington Dias.
2: E ainda, Minha Casa Minha Vida.
1: Presidente Lula entrega mais de 500 unidades habitacionais a famílias que vivem em Manaus.
2: Residencial conta com bibliotecas, duas churrasqueiras, centro comunitário, espaços comerciais e quadra poliesportiva.
4: Vamos contratar até o final desse ano 3 milhões de casas para o povo brasileiro.
1: Hoje, na apresentação da Voz do Brasil, Luciana Vasconcelos e Luciano Seixas.
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1: Pela primeira vez, o Brasil atingiu a classificação IDH muito alto na classificação das Nações Unidas.
2: O Índice de Desenvolvimento Humano mede a qualidade de vida da população.
1: Segundo o estudo, políticas como Bolsa Família colaboraram neste avanço.
3: O desenvolvimento humano no Brasil alcançou o maior nível da história, segundo o radar IDHM 2024, divulgado pelo Programa das Nações Unidas para o Desenvolvimento. Na escala que vai de 0 a 1, o país saiu de 0,744 em 2012 para 0,805 em 2024, alcançando o patamar de muito alto desenvolvimento humano. O indicador leva em conta três pilares: educação, renda e expectativa de vida. A educação foi a área que mais avançou. Saltou de 0,679 em 2012 para 0,798 em 2024. O estudo aponta que políticas públicas de transferência de renda, como Bolsa Família, ajudaram a reduzir o trabalho infantil e aumentar a permanência de crianças e adolescentes na escola. Uma realidade próxima da vivida pelo estudante Gabriele Natanael Gomes. Foi o Bolsa Família que permitiu com que ela e os irmãos frequentassem a escola.
5: Meu pai, ele é marceneiro, minha mãe é auxiliar de serviços gerais, eles sempre trabalharam bastante. Com a ajuda desse auxílio, dando suporte a mim e aos meus irmãos matriculados na escola, sendo acompanhados ali nos postos de saúde, eles conseguiram ter mais segurança para trabalhar tranquilos.
3: Em 2012, com a melhoria de renda, a família deixou o Bolsa Família. O pai de Gabriele, o marceneiro Vilmar Manuel Gomes, diz que o cartão do benefício ficou guardado de lembrança.
6: Quando eu comecei a ter a vida melhor, as condições melhor, aí que eu não precisei mais, aí eu fiquei muito feliz de saber que eu não precisei mais. Essa ajuda já ia passar para outra pessoa.
3: Os dados mostram também redução das desigualdades raciais. Nos últimos 13 anos, o desenvolvimento humano da população negra cresceu em ritmo quase duas vezes maior que o da população branca. Mesmo assim, a diferença ainda existe. Enquanto a população branca chegou ao índice de 0,851, a população negra alcançou 0,774. O ministro-chefe da Secretaria-Geral da Presidência da República, Guilherme Boulos, destacou que é responsabilidade do governo avançar ainda mais.
7: O abismo que separa a renda média da pessoa branca e da pessoa negra, ele é menor, mas ele é ainda existe. O abismo que separa a renda masculina da renda feminina, ele é menor, mas ele ainda existe. A gente também tem consciência da responsabilidade de que a gente precisa avançar mais.
3: Em uma rede social, o presidente Lula destacou que o resultado não é coincidência, mas reflexo de escolhas políticas consistentes e coordenadas. E disse que ainda há um longo caminho pela frente, com desigualdades regionais, de gênero e de raça, que precisam ser superadas. Reportagem Luana Karen.
2: E o ministro do Desenvolvimento e Assistência Social, Família e Combate à Fome, Wellington Dias, está conosco aqui no estúdio da Voz do Brasil para comentar esses dados e falar mais sobre o Bolsa Família. Boa noite, ministro.
8: Boa noite, Luciana, a você e todo o Brasil.
2: Ministro, como nós ouvimos na reportagem, em 2024 o Brasil atingiu o melhor patamar de desenvolvimento humano da história e a melhora na educação foi o que puxou esse índice para cima. As contrapartidas do Bolsa Família, que obrigam a manter crianças na escola, tem a ver com esse resultado?
8: Tudo a ver. Veja que a transferência de renda, o Bolsa Família, ele não é só transferência de renda. Ele é um programa que coloca como condicionalidade o cuidado primeiro com a saúde. Ou seja, queremos um brasileiro, uma brasileira saudáveis. Então, se recebe aqui o Bolsa Família, mas aqui a gestante tem que acompanhar ali toda a fase da gestação, os exames, a criança quando nasce também ali tem todos os cuidados, vacinas, e é integrado com a educação. A educação como grande alicerce para interromper uma história de vulnerabilidade, de pobreza na família. Então, quando a pessoa está recebendo o Bolsa Família, ali as crianças estão matriculadas, acompanhamos a frequência à aula, a aprovação, agora o pé de meia que ajuda a reforçar mais ainda esse trabalho. E veja o resultado, todo ano a gente comemora uma média de 1 milhão e 300 mil pessoas que são do Bolsa Família e que termina uma qualificação para ter uma profissão. É um Pronatec, é um curso técnico, é o Acredita, que agora a gente está trabalhando, é um curso superior e, é claro, aqui é uma porta larga para a superação da pobreza. Mas eu queria registrar esse feito, ele é histórico. Eu sou da geração, eu tenho mais de 60 anos, eu sou da geração que viveu o Brasil subdesenvolvido, um país subdesenvolvido. Depois, alcançamos já ali no primeiro mandato do presidente Lula, segundo, numa estratégia extraordinária, já ali no primeiro mandato da presidenta Dilma, o Brasil como um país em desenvolvimento. Nós tínhamos alcançado o IDH 07. E agora entramos no clube dos países, não é, com o IDH muito alto IDH. É o patamar de países da Europa, é o patamar de países da América do Norte, ou seja, é um clube, não é, infelizmente, que não são de muitos países, mas o Brasil deixa de ser só aquela grande economia, aquele grande produtor de agricultura e melhora a desigualdade. Como disse o presidente Lula, ainda temos que encarar a desigualdade regional. Por isso que essa divulgação da ONU, através do PNUD, ela também nos traz um dado bom, que é o IDHM, que é uma medição por município. E aqui permite a gente trabalhar por município, por região do Brasil, não é, cuidar da população, não é, como a população de negra e negros, a população de indígenas, ou seja, e com isso alcançar uma igualdade mais completa.
2: É aproveitar esses dados, então, ministro, para poder fazer políticas públicas mais direcionadas?
8: Sim, o Brasil ele tem muita eficiência em tirar pessoas e famílias da fome, da pobreza, e agora a gente tem uma condição de um passo novo. Como é que, por exemplo, o IDH muito elevado, Distrito Federal. Mas como é que a gente olha para várias regiões do Distrito Federal, como Sol Nascente, né? Como é que a gente olha o estado do Pará, cresceu, mas como é que a gente olha ali para o arquipélago de Marajó? Os três estados que tiveram melhor crescimento, né? O meu Piauí, não é, que tem uma história extraordinária, Rio Grande do Norte, Alagoas, tiveram um crescimento muito alto. O Piauí, por exemplo, tinha um índice de desenvolvimento humano no começo desse século, 2002, 2003, 0,4, muito baixo desenvolvimento. E passou para baixo desenvolvimento, 0,5, 0,6, médio desenvolvimento. Agora alcançamos 0,74, quase 0,75, né, já nos aproximando, não é, da média nacional. Então, isso por quê? Porque melhor a educação. Era a pior em educação. Hoje o quarto melhor em educação. Então, melhora a renda, melhora a expectativa de vida. E eu digo que com essa forma como o Brasil, o governo do Brasil, com o presidente Lula, trabalha, de um lado, tirar da fome, mas superar a pobreza, garantir investimentos, habitação. Ele está entregando casas em Manaus. Significa alguém que pagava o aluguel, ganha um salário mínimo, mas aí paga a metade é para pagar o aluguel. Aquela família fica na pobreza. Então, a necessidade de alcançar várias necessidades do ser humano, e é isso que o projeto do Brasil está trabalhando.
1: Ministro, nós temos aqui dois depoimentos de pessoas que já receberam Bolsa Família e saíram do programa. A primeira é a Stephanie de Mello Oliveira, de Rio Branco, no Acre. Ela conseguiu um emprego com carteira assinada, passou um ano dentro da regra de proteção do programa, né, antes de sair. Vamos ouvir a Stephanie.
9: É o meu primeiro emprego de carteira assinada, né? Mas já trabalhava em outros lugares, né? Tipo, faxina, diária. Logo quando eu comecei a trabalhar, né, ainda recebia, né, 650. Aí demorou, acho que assim, uns 4 meses, baixou o valor, né? Foi para 325. Aí recebi uma mensagem, né, do governo, que eu ia receber esse valor durante 12 meses. Que quando foi o mês passado, foi suspendido, assim como falaram, né? Quando eu não trabalhava, era só o Bolsa Família.
1: E a gente tem também a Lilian Pinheiro, que ela é empreendedora. Atualmente ela tem um salão em Pernambuco, participou do programa Acredita no Primeiro Passo para conseguir melhorar o negócio. Hoje ela também dá cursos para outras mulheres. Vamos ouvir a história da Lilian.
10: Quando a maternidade chegou na minha filha, eu fiz uma escolha de fazer um curso para cuidar dela. Nesse tempo, eu fui contemplada pelo Cade Único para receber o Bolsa Família. Fiz a inscrição para se tornar cabeleireira. E aí, depois disso, eu não parei mais e só comecei a investir dentro do meu espaço. Eu tinha apenas uma cadeira na garagem da minha casa e o tanque. Foi quando também eu conheci o Banco do Nordeste, onde formamos um grupo e participamos do programa Crédito Amigo. Lembro que eu comprei produtos para dentro do meu salão. E daí essa parceria ela só foi dando continuidade, né? E hoje me tornei especialista em cachos.
1: Pois é, ministro, tanto o encaminhamento para o emprego quanto o estímulo ao empreendedorismo fazem parte aí dos eixos de mobilidade social que estão ligados ao programa de transferência de renda. Explica melhor para os ouvintes como é que funcionam esses mecanismos.
8: Olha, primeiro, nós criamos aí, por uma iniciativa do presidente Lula, uma mudança que estimula, né, o trabalho, o emprego, o empreendedorismo, o cooperativismo. Veja já na fala, não é, da Gabriela, e falando inclusive do Vilmar, né, o pai dela, que a partir do Bolsa Família ela pôde estudar, pôde crescer, né, o pai também, e isso é extraordinário. A Stephanie, né, que Exato. Coloca aí sobre a parte do emprego. Veja, a gente criou, tinha um medo de assinar carteira, porque senão ia perder benefício. E a gente criou uma regra de proteção, onde quando alguém vai para o emprego, ali ela não sai do Bolsa Família. A gente mede a renda. Mede a renda. A renda precisa alcançar R$ 706 per capita acima desse valor para poder sair de vez do Bolsa Família. E uma família de 5 pessoas tem que ter uma renda de R$ 3.530 na família para poder sair do Bolsa Família. Sai do Bolsa Família, mas não sai do cadastro. Quando perde o emprego, volta de novo para o Bolsa Família. O outro foi A regra de proteção, como disse aí a Stefani, que é, ela vai para o emprego, passa a ganhar. Ela ultrapassou a chamada linha da pobreza. Mas ainda assim, a gente deixa por 12 meses. Ela permanece por 12 meses. Esse emprego é para valer, né? Ou é aquele emprego temporário? Então a gente aguarda para ver o que acontece. E ela recebe ali o valor do benefício mais o salário, né? Como ela disse, acumula. Então isso foi uma diferença muito grande na área do emprego. Veja que o Brasil segue crescendo, graças a Deus. 5 milhões e 300 mil novos empregos desde janeiro de 2023, neste mandato do presidente Lula. E destes empregos, 90% é o povo do Cadastro Único Social. É o povo do Bolsa Família, não é? Grande parte dos empregos. Agora, também o empreendedorismo. O exemplo aí da Lilian, né, que montou lá, começou ali com a cadeira, depois um salão de beleza. Agora a gente apoia. É um mercadinho, é uma pessoa que trabalha com uma pequena indústria, um restaurante, enfim. E, neste caso, também é a mesma regra. Então nós temos hoje, para você ter uma ideia, no mês de maio, 7 milhões de brasileiros, de famílias, 7 milhões de famílias que estão no emprego, estão como pequeno negócio e recebendo o Bolsa Família, ou recebendo 100% ou recebendo a metade, porque está na regra de proteção. Então, eu quero acreditar no campo, um outro caminho, o cooperativismo, né? O cooperativismo. A gente, inclusive, está premiando as empresas que mais empregaram o povo do Bolsa Família, né? Premiando as cooperativas que mais estão ajudando as pessoas a superarem a pobreza. Eu digo que esse caminho do Brasil é tão extraordinário que são 142 países que já acompanham esse modelo do Brasil.
2: Ministro, para a gente finalizar, que a gente tem só um minutinho, o Ministério reformulou o aplicativo e o site do Bolsa Família. Vamos chamar as pessoas agora para ver esse site, esse aplicativo, o que que tem de novo?
8: Olha, de novo é mais humanização, ou seja, através do celular, através de um aplicativo, a pessoa vai poder, por exemplo, eu quero atualizar o cadastro, bloqueou meu Bolsa Família. O que que aconteceu? Vai lá no aplicativo e você, inclusive, já resolve. Bloqueou porque não tomou a vacina, né? Bloqueou porque o filho não está matriculado. Ou seja, ali ele já sabe, é uma linha direta. E mais, abre porta o aplicativo para todos os programas que estão integrados ao Cadastro Único Social. Não é só o Bolsa Família, não é só o BPC. Tem o Pé de Meia, Farmácia Popular, Gás do Povo, Luz do Povo, agora o programa Minha Casa Minha Vida, Melhoria Habitacional, Pronaf, ou seja, tem 56 programas. É uma porta da dignidade, como diz o presidente Lula. Então eu fico muito feliz de ver o Brasil, de um lado, no top 10 dos países, né, que mais desenvolvidos do mundo, e também, é claro, a importância do social, o desenvolvimento social como parte estratégica do próprio desenvolvimento econômico. Isso é potente.
1: Muito bem, nós conversamos com o ministro do Desenvolvimento e Assistência Social, Família e Combate à Fome, Wellington Dias. Muito obrigado, ministro, pela entrevista aqui à Voz do Brasil.
8: Olha, eu que agradeço, e se Deus quiser, vamos voltar para dar boas notícias para o Brasil. O Brasil melhorando, o Brasil crescendo.
2: Olha. E hoje o presidente Lula entregou mais de 500 moradias do programa Minha Casa Minha Vida em Manaus.
1: Além do condomínio contar com área comunitária, ele ainda possui escolas e posto de saúde próximos.
11: Dona Aldenora Gomes Brito mal conseguiu aguentar a emoção. Ela é uma das beneficiadas com um apartamento no residencial Morar Melhor em Manaus. A casa própria era um sonho de uma vida inteira.
12: Muito obrigado por essa chave. E hoje esse sonho está sendo realizado. Ganhei meu apartamento completo.
11: Nesta terça-feira foram entregues 576 moradias que vão abrigar pelo menos 2.300 pessoas no residencial Morar Melhor 13, 14 e 15 localizado no bairro Tarumã Açu. As unidades têm cerca de 50 metros quadrados de área privativa e seguem os novos padrões do Minha Casa Minha Vida, com varanda e espaço para convivência que incluem 3 bibliotecas, churrasqueiras, centro comunitário, área comercial e quadra poliesportiva. O empreendimento recebeu 92 milhões de reais em investimentos do Fundo de Arrendamento Residencial. O presidente Lula falou sobre a retomada e o alcance histórico do programa Minha Casa Minha Vida.
4: Tem gente que nunca tinha tomado banho no chuveiro. Tem gente que não sabia o que era uma pia ou lavar um prato numa torneira. Isso é desumano num país que tem todo o potencial de fazer casa para todo mundo. Está na Constituição brasileira que casa é um direito de todo e qualquer cidadão e nós temos apenas que cumprir a Constituição. Por isso, nós criamos o Minha Casa Minha Vida. Vamos contratar até o final desse ano 3 milhões de casas para o povo brasileiro.
11: O presidente Lula também defendeu o fim da escala 6x1.
4: E ontem, no Congresso Nacional, nós fizemos um acordo com o presidente da Câmara e nós vamos acabar com a escala 6x1. O povo vai trabalhar 5 dias e vai poder descansar 2.
11: A entrega do condomínio foi feita com toda a infraestrutura, que inclui água, esgoto, iluminação pública, energia elétrica, pavimentação e drenagem. E o entorno do residencial Morar Melhor ainda conta com creche, escolas e posto de saúde. De Manaus, no Amazonas, Luciana Colares de Holanda.
2: O programa Move Brasil, táxis e aplicativos já está com os recursos garantidos.
1: Uma medida provisória foi publicada hoje, destinando 30 bilhões de reais para o financiamento de carros novos em condições especiais.
2: Os contratos de financiamento serão feitos no mês de junho.
13: Foi publicada nesta terça-feira a medida provisória que abre crédito extraordinário de 30 bilhões de reais para compra de veículos por motoristas de táxi e de aplicativo. A iniciativa faz parte do programa Move Brasil, lançado no dia 19 de maio pelo governo federal. E o objetivo é ampliar o acesso ao financiamento de automóveis voltados ao transporte individual de passageiros. Em uma visita a uma concessionária de carros elétricos em Brasília, o vice-presidente Geraldo Alckmin afirmou que há uma enorme procura pelo novo programa. Segundo ele, as mulheres terão ainda mais redução na taxa de juros dos financiamentos, porque o governo quer estimular que elas ganhem espaço no setor.
14: Há um estímulo para as mulheres, porque há uma procura grande das mulheres para motorista de aplicativo ou taxista, seja mulher. Então a gente quer estimular que mais mulheres venham participar como motoristas de aplicativo ou táxi.
13: O Move Brasil vai financiar automóveis novos de até 150 mil reais, que façam parte da lista de veículos habilitados no programa Mover, permitindo apenas modelos considerados sustentáveis. O vice-presidente destacou ainda que o programa já possui uma linha de financiamento para caminhões e ônibus.
14: Há um segundo programa para caminhões e ônibus de 21,1 bilhões de crédito. Foi incluído nesse programa também os implementos rodoviários. E isso vai ajudar muito na logística do Brasil, melhorar a produtividade.
13: Podem participar do novo programa motoristas de aplicativos com cadastro ativo há pelo menos 12 meses, que tenham realizado ao menos 100 corridas nesse período na mesma plataforma, além de taxistas registrados e em atividade. Para se habilitar, o motorista precisa preencher cadastro na plataforma gov.br/movebrasil. A partir do dia 18 de junho, quem recebeu a confirmação de participação no programa poderá procurar as concessionárias e instituições financeiras para análise de crédito. Reportagem Gabriela Noronha.
1: A semaglutida sintética, um medicamento usado para diabetes e para perda de peso, poderá ser produzida no Brasil.
2: O Oziv, medicamento conhecido como caneta emagrecedora, usa o mesmo princípio ativo do Ozempic.
1: O ministro da Saúde, Alexandre Padilha, afirmou que o Brasil vai se beneficiar com essa produção. E o governo já estuda como será o uso pelo Sistema Único de Saúde.
15: vai produzir aqui no Brasil. Então isso significa derrubar o preço, você começa a ter uma concorrência maior. Significa medicamento com segurança, porque foi avaliado tecnicamente pela Anvisa, e significa geração de emprego e renda aqui no Brasil. Nós vamos começar um protocolo no SUS para avaliar como utilizar essas medicações no Sistema Único de Saúde.
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1: Fique agora com as notícias do Poder Judiciário e do Congresso Nacional.
2: Boa noite. 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
17: CNJ aprova contra-cheque único para cumprimento de decisões do STF sobre salários de magistrados.
18: Primeira turma do Supremo mantém decisão que determinou o fim da aposentadoria compulsória remunerada como penalidade máxima imposta a juízes.
17: STJ suspende liminar e mantém concurso do Ministério Público de Mato Grosso com provas em Cuiabá e São Paulo.
18: Boa noite, eu sou Marcela Luiza.
17: Eu sou Walter Lima.
18: O Conselho Nacional de Justiça aprovou hoje, por unanimidade, contra-cheque único para magistrados do país para cumprir decisões do STF sobre verbas indenizatórias.
17: A resolução é da relatoria do presidente do CNJ e do STF, ministro Edson Fachin. Carolina Chaves.
19: Para Fachin, a medida tem como objetivo ampliar a fiscalização dos pagamentos a magistrados.
20: Um contra-cheque por magistrado. Afinal, o que se paga com dinheiro público não pode se esconder em múltiplas folhas. E nesse sentido, o contra-cheque único permitirá uma maior transparência de todos os recebimentos.
19: Com essa resolução, cada magistrado só poderá receber um único documento com detalhamento de salário e de verbas indenizatórias, sem uso de folhas suplementares. O contra-cheque único vai deixar explícito o valor efetivamente pago na conta de cada magistrado.
18: Mantida a decisão que determinou o fim da aposentadoria compulsória remunerada como penalidade máxima imposta a juízes.
17: O entendimento é da primeira turma do Supremo Tribunal Federal. Marta Ferreira.
21: Em março deste ano, o ministro Flávio Dino, relator do caso, determinou que o Conselho Nacional de Justiça deverá aplicar a perda do cargo de magistrado e a consequente perda de salário como a maior punição por violações disciplinares. Segundo ele, infrações graves devem ser punidas com a perda do cargo de acordo com a interpretação da reforma da Previdência promovida pela Emenda Constitucional 103 de 2019. A decisão foi contestada e analisada pela primeira turma do Supremo. A primeira turma, então, negou provimento ao recurso e, com isso, fica mantida a decisão que afastou a aposentadoria compulsória remunerada como sanção disciplinar máxima aplicável a magistrados.
18: Presidente do STJ suspende efeitos de liminar que havia paralisado o concurso público para promotor de justiça substituto do Ministério Público de Mato Grosso.
17: O edital prevê a aplicação da prova objetiva em Cuiabá e São Paulo no dia 14 de junho. Fátima Uchoa.
22: Um candidato impetrou mandado de segurança alegando, entre outros pontos, violação do princípio da isonomia por suposta desigualdade entre candidatos de diferentes regiões do país. O Tribunal de Justiça de Mato Grosso concedeu a liminar, mas o presidente do STJ, ministro Herman Benjamin, destacou que o adiamento repentino da prova, além de causar prejuízos aos candidatos já inscritos, comprometeria o cronograma do concurso, obrigaria a administração a reorganizar todas as etapas do certame e retardaria a recomposição do quadro funcional do Ministério Público Estadual. Com a suspensão da liminar, fica mantida a prova objetiva para 14 de junho, tanto na capital mato-grossense quanto na capital paulista.
18: Entrou em vigor a nova regra que obriga empresas a prevenir riscos à saúde mental no ambiente de trabalho.
17: A atualização da norma regulamentadora 1 passa a incluir os riscos psíquicos sociais no gerenciamento das empresas. Anderson Conrado.
0: A partir de agora, empresas e órgãos públicos terão de identificar e controlar situações que possam afetar a saúde mental dos trabalhadores. Entre os fatores estão assédio, pressão excessiva por metas, jornadas prolongadas e sobrecarga no trabalho. Para a Justiça do Trabalho, a nova norma reforça a importância da prevenção e da criação de ambientes de trabalho mais saudáveis.
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18: Uma boa noite.
17: E até amanhã.
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6: Eu sou Paula Groba.
23: E eu sou Humberto Pinheiro.
6: E estes são os destaques de hoje do Jornal do Senado, que começa agora.
24: Aprovada a medida provisória que garante reajuste de 5,4% no piso salarial de professores da educação básica.
6: Avança projeto que limita bloqueios de repasses federais a estados e municípios.
24: Comissão aprova a convocação de presidente do Banco de Brasília para explicar operações com o Banco Master.
6: Boa noite.
24: Boa noite.
6: Uma vitória para a educação. O Senado aprovou a medida provisória que prevê aumento de 5,4% no piso salarial dos professores da educação básica. O texto fixa o valor de 2026 em R$ 5.130,63.
24: A proposta busca dar mais segurança aos educadores e reforçar a valorização da carreira docente em todo o país. Mais informações com o repórter Pedro Pincer.
25: O Senado aprovou uma medida provisória que determina piso salarial de R$ 5.130,63 para os professores da educação básica pública em 2026, um reajuste de 5,4% em relação ao piso anterior. De acordo com a medida, o reajuste passará a considerar a inflação do ano anterior, medida pelo INPC, somada a 50% da média de crescimento das receitas do Fundeb nos 5 anos anteriores. A relatora, senadora professora Dorinha Seabra, do União do Tocantins, destacou a importância de valorizar o trabalho dos docentes.
26: Esse é o nosso apelo para que, a partir do piso, as carreiras sejam reorganizadas nos diferentes municípios brasileiros em nossos estados.
25: Se aplicada por todos os entes federativos, a nova regra deve gerar um impacto de R$ 6,4 bilhões em 2026. As receitas do Fundeb, que financiam 70% dos salários dos professores, cresceram 120% em termos reais entre 2020 e 2026. O texto segue agora para a sanção presidencial.
6: E a proteção às mulheres vítimas de violência doméstica foi ampliada. O plenário aprovou uma proposta que dá mais tempo para que elas denunciem os agressores.
24: O projeto aprovado hoje aumenta de 6 meses para 1 ano o prazo para a apresentação de queixa ou representação criminal, reconhecendo as dificuldades enfrentadas por muitas vítimas para romper o ciclo da violência. O repórter Alexandre Campos tem os detalhes.
27: A senadora professora Dorinha Seabra, do União do Tocantins, que foi relatora da proposta na Comissão de Constituição e Justiça, lembrou que muitas vezes a vítima tem laços afetivos com o agressor. Por isso, o tempo maior para apresentar a queixa é necessário para que ela vença o medo e tome a iniciativa de buscar a ação do poder público.
28: Nós lutamos o tempo todo, evitando situações que possam ser utilizadas como estratégias para tirar o direito da mulher ou deter a justiça instalada numa situação de violência.
27: Opinião semelhante tem a senadora Damaris Alves, do Republicanos do Distrito Federal, relatora do projeto na Comissão de Direitos Humanos.
29: Essa mulher, quando está se sentindo mais segura, às vezes num novo emprego, numa nova casa, ela vai ter maturidade, equilíbrio para fazer a denúncia. Então, a gente precisa estender esse espaço, esse tempo, para que ela faça a denúncia da violência.
27: Nos casos de ação penal pública, quando o Ministério Público não oferecer a denúncia, a vítima também passa a ter o direito de queixa ou representação contra o autor do crime no prazo de 12 meses. O projeto segue para a sanção presidencial.
6: O senador Eduardo Girão, do Novo do Ceará, defendeu a regulamentação do ensino domiciliar na educação básica, o homeschooling. Ele criticou a condenação de um casal em São Paulo por abandono intelectual e afirmou que a falta de regras claras gera insegurança jurídica para as famílias.
24: Girão também argumentou que o ensino em casa pode ser necessário para crianças com autismo, depressão, transtornos de aprendizagem ou vítimas de bullying.
3: Defender o homeschooling não significa absolutamente atacar a escola tradicional. Significa reconhecer que nenhuma sociedade livre pode impor um único modelo educacional para todas as famílias e para todas as crianças.
6: Na mesma linha, o senador Hermes Clã, do PL de Santa Catarina, cobrou a votação do projeto que regulamenta o ensino domiciliar na educação básica. Segundo ele, a proposta garante segurança jurídica, fiscalização e transparência para o homeschooling, além de equilibrar a liberdade das famílias com o dever do Estado de garantir a educação.
24: Clã também criticou a demora do Senado em analisar o texto aprovado pela Câmara em 2022.
4: Preserva o interesse público na qualidade pedagógica e na proteção contra abusos e no desenvolvimento integral da criança. O projeto chegou ao Senado Federal em 2022. Já deveria ter sido submetido à deliberação final desta Casa.
6: A Comissão de Assuntos Econômicos do Senado aprovou a convocação do presidente do Banco de Brasília, Nelson Antônio de Souza, para explicar as operações realizadas com o Banco Master. O depoimento deve ocorrer na próxima terça-feira. A decisão foi tomada após o presidente da CAI, senador Renan Calheiros, do MDB de Alagoas, afirmar que o dirigente do BRB condicionou a ida ao Senado à publicação do balanço financeiro do banco.
24: O pedido de convocação foi apresentado pela senadora Damares Alves, do Republicanos do Distrito Federal, que cobra esclarecimentos sobre as operações e os impactos financeiros envolvendo o Banco Master.
6: Hoje, a comissão também aprovou um projeto que obriga a Comissão de Valores Mobiliários a apresentar todo semestre um relatório sobre a sua atuação. O projeto ainda aguarda votação em turno suplementar. Durante a votação, o caso do Banco Master foi citado pelos senadores Jaime Bagatoli, do PL de Rondônia, e Damares Alves, do Republicanos do Distrito Federal.
7: Senadora Tereza Cristina, se nós tivéssemos uma CVM, ele estivesse fiscalizando, nós não tínhamos chegado nessa situação que o Banco Master chegou.
8: Somos o órgão fiscalizador e essa comissão é órgão fiscalizador. E a CVM não compartilhava informações com a gente. Eu tenho certeza que se nós tivéssemos, como CAI, nessa questão do Banco Master, sido acionados institucionalmente, nós teríamos feito alguma coisa.
24: Avançou no Senado o projeto que limita o bloqueio de recursos dos fundos de participação dos municípios e dos estados.
6: A proposta aprovada na Comissão de Desenvolvimento Regional busca a liberação desses recursos para setores essenciais, especialmente nas cidades pequenas. Repórter Patrícia Oliveira.
9: Para pagar dívidas previdenciárias, a União poderá reter no máximo 5% de cada parcela dos fundos de participação dos municípios e dos estados. A proposta do senador Rogério Carvalho, do PT de Sergipe, busca evitar que o bloqueio desses repasses federais afete principalmente cidades com até 50 mil habitantes e comprometam áreas como saúde, educação e

0: Tecnológicas Federais.
1: É o que define uma proposta aprovada pela Comissão de Educação do Senado, que seguiu para análise do plenário. Repórter Rodrigo Rezende.
2: A mudança na estrutura acadêmica dos Cefetes Mineiro e Fluminense foi aprovada pela Comissão de Educação do Senado. O relator da proposta, senador Camilo Santana, do PT do Ceará, ressaltou que essas instituições sofreram transformações significativas nos últimos anos e, por isso, merecem a mudança.
3: Ao longo das últimas décadas, ambas ampliaram significativamente sua atuação na educação superior, na pós-graduação e na pesquisa aplicada, assumindo perfil acadêmico compatível com o modelo de universidades tecnológicas federais.
2: Conrado Rodrigues, vice-diretor-geral do Cefet de Minas Gerais, explicou como a mudança impacta a organização dos centros de ensino.
4: Ele faz com que os dois Cefets deixem de fazer parte da matriz orçamentária da Secretaria de Educação Tecnológica, CETEC, passe a fazer parte da matriz orçamentária da Secretaria de Ensino Superior, a SESU, o que é uma matriz orçamentária mais compatível com o que as duas instituições são.
2: Além das sedes nas capitais de Minas e do Rio, os Cefetes possuem diversas unidades em cidades do interior, que seriam transformadas em campus das novas universidades. O projeto segue para análise do plenário do Senado.
0: Com edição de Paula Groba e trabalhos técnicos de Eliseu Caires, o Jornal do Senado fica por aqui. Acompanhe agora as notícias da Câmara dos Deputados. Boa noite.
1: Boa noite e até amanhã.
5: Jornal Câmara dos Deputados. Proposta disponibiliza recursos para ações contra alagamento nas cidades.
6: Avança enquadramento da profissão de vigilante como atividade de risco.
5: Deputados opinam sobre projeto que reduz a jornada de trabalho semanal.
7: Boa noite. Pastor Henrique Vieira, do PSOL do Rio de Janeiro, sustenta que interesses econômicos estariam atrasando o fim da escala 6x1. Segundo o deputado, a mobilização popular e o apoio do governo federal fortalecem o debate sobre redução da jornada sem corte salarial.
5: Pastor Henrique Vieira defende a aprovação da proposta, argumentando que a mudança é necessária para melhorar o cotidiano dos trabalhadores. O parlamentar menciona relatos de exaustão física e emocional, especialmente entre mulheres e mães solo.
7: Nilton Tato, do PT de São Paulo, critica a resistência de parte do Congresso ao fim da escala 6x1. O parlamentar acredita que a redução da carga horária, sem diminuição salarial, pode estimular a geração de empregos e movimentar a economia.
5: Para Nilton Tato, a Câmara pode dar um passo histórico na construção de uma legislação que traga mais qualidade de vida para os trabalhadores. Ele afirma que a alteração do regime laboral vai permitir mais tempo para descanso, convivência familiar, lazer e cuidados pessoais.
7: Luiz Lima, do Novo do Rio de Janeiro, manifesta preocupação com a proposta que acaba com a jornada de trabalho 6x1. Embora reconheça que o novo modelo possa trazer benefícios ao trabalhador, o deputado critica o impedimento legal para o exercício de atividades no sexto dia da semana.
5: Na visão de Luiz Lima, a medida interfere na liberdade individual e prejudica diretamente cerca de 10 milhões de trabalhadores comissionados como vendedores. O parlamentar defende que o Congresso preserve a possibilidade de complementação da renda familiar.
7: Tadeu Venere, do PT do Paraná, demonstrou sua surpresa com a postura de deputados que usam a tribuna para criticar o projeto que reduz a jornada de trabalho no país.
5: Na avaliação do parlamentar, mais do que meritória, a proposta é justa e vai trazer dignidade ao trabalhador, com tempo para o descanso, lazer e convívio familiar. Para Tadeu Venere, o regime de escravidão imposto por uma jornada exaustiva e mão de obra quase gratuita ficou no passado.
7: Patrus Ananês, do PT de Minas Gerais, também condena os críticos da redução da jornada de trabalho. O parlamentar afirmou que resistência à proposta demonstra o posicionamento daqueles que ainda estão presos ao passado e usam hoje os mesmos argumentos impostos à época da escravidão.
5: Patrus Ananias também parabenizou os empresários brasileiros comprometidos com o bem-estar do trabalhador. Segundo o parlamentar, 5 dias de trabalho e 2 de descanso vão promover o avanço para toda a sociedade brasileira, longe do coronelismo do passado.
7: Murilo Gouveia, do PSDB Fluminense, também defendeu a redução da jornada de trabalho no país. Na avaliação dele, é preciso garantir aos trabalhadores um equilíbrio entre as atividades laborais e a sua vida pessoal.
5: O parlamentar assegurou que a redução nos dias de trabalho vai criar um ambiente mais produtivo e digno ao trabalhador. Hoje, na visão de Murilo Gouveia, os dias exigidos são penosos aos trabalhadores, restringindo momentos de descanso e de cuidado da própria saúde.
7: Helder Salomão, do PT

0: do Espírito Santo aponta que o relatório da Comissão Especial da PEC do fim da escala 6x1 prevê uma transição da jornada semanal, com redução para 40 horas após 12 meses de vigência da lei. Ele lamenta pedido de vista que adiou a votação da matéria.
1: Helder Salomão defende a aprovação da proposta como forma de garantir 2 dias de descanso aos trabalhadores brasileiros. Ele argumenta que jornadas excessivas aumentam o risco de adoecimento, reduzem a produtividade e prejudicam a convivência familiar.
0: Sérgio Turra, do PP do Rio Grande do Sul, critica o fim da escala 6x1 sem período de transição. O congressista avalia que a mudança, sem uma fase de adequação mais longa, pode prejudicar trabalhadores de menor renda e elevar custos para setores mais vulneráveis da economia.
1: Sérgio Turra pede que o Congresso discuta por mais tempo a redução da jornada semanal, levando em conta as diferenças entre grandes empresas e pequenos negócios. Ele avalia que medidas adotadas sem cautela podem ampliar a informalidade em vez de garantir empregos protegidos.
0: E o relatório sobre a jornada de trabalho pode ser votado ainda esta semana na comissão especial que analisa o tema. O relator propõe o fim da escala 6x1 com 40 horas semanais e transição de 14 meses.
1: O repórter Murilo Souza tem mais informações sobre o texto.
2: O relator da comissão especial da Câmara dos Deputados sobre o fim da escala 6x1, deputado Léo Prates, do Republicanos da Bahia, apresentou nesta segunda-feira seu parecer recomendando a redução da jornada de trabalho no país para 40 horas semanais, sem redução salarial e com 2 dias de descanso por semana, um deles preferencialmente aos domingos. A medida está prevista em uma proposta de emenda à Constituição que deverá ser votada pelo colegiado na próxima quarta-feira e, em seguida, pelo plenário da Câmara, antes de seguir para o Senado. Um pedido de vista adiou a votação da PEC na comissão especial nesta segunda-feira. Pela proposta, 60 dias após a promulgação da nova emenda constitucional, o limite da jornada de trabalho cai para 42 horas semanais, já com repouso remunerado de 2 dias por semana. 12 meses após essa etapa, o limite será fixado definitivamente em 40 horas semanais. O texto é a versão do relator para 2 propostas de emenda à Constituição que previam a redução de jornada de trabalho no país para 36 horas semanais. No parecer, Prates argumenta que a transição para 36 horas semanais deve ser gradual e apoiada por políticas públicas, negociação coletiva e incentivo à produtividade.
3: Com a implementação progressiva, estamos permitindo que as empresas e setores planejem os investimentos em tecnologia e na reorganização operacional, em vez de recorrerem imediatamente a eventuais cortes de empregos ou repasse dos custos aos consumidores.
2: A proposta de emenda à Constituição mantém a possibilidade de compensação de horários e de redução de jornada por acordo coletivo, inclusive para regimes diferenciados, como trabalhadores com escalas específicas ou de setores essenciais ou de atividade contínua, de áreas como saúde, segurança, transporte e limpeza urbana. Para pequenos negócios, como MEIs, microempresas e empresas de pequeno porte, a proposta prevê regras específicas para reduzir os impactos da mudança, desde que os empregos sejam preservados. Já profissionais com alta qualificação e salário elevado poderão ter mais flexibilidade na jornada. E nos contratos públicos e terceirizados, a redução só valerá após aditivo contratual. Da Rádio Câmara de Brasília, Murilo Souza.
0: Economia. Tony de Paula, do PSD do Rio de Janeiro, elogia o programa Gás do Povo, iniciativa do governo federal que atende milhões de famílias no país. No entanto, ele alerta para a exigência de que os vasilhames de gás sejam recarregados apenas em fornecedores parceiros das distribuidoras.
1: Para o Tony de Paula, essa prática configura um monopólio de poucas empresas e encarece o custo para a população que fica refém das marcas. O parlamentar pede ao governo que reveja as regras atuais e abra o mercado para a livre concorrência.
0: Habitação. Charles Fernandes, do PSD da Bahia, solicitou ao governo federal a construção de 150 moradias do programa Minha Casa Minha Vida no distrito de Mutans, em Guanambi. Ele explica que a iniciativa busca atender famílias em situação de vulnerabilidade habitacional.
1: Charles Fernandes defende políticas habitacionais como forma de reduzir o déficit de moradia no país. Na visão do deputado, a casa própria representa dignidade, segurança e melhores condições de vida para as famílias.
4: Trabalho.
0: Projeto estabelece como atividade perigosa a profissão de vigilante, o que pode trazer benefícios para a categoria em termos de políticas públicas. A reportagem é de Júlia Lopes.
4: A Comissão de Trabalho aprovou o projeto de lei que reconhece a profissão de vigilante como atividade de risco. A proposta, de autoria do deputado delegado Marcelo Freitas, do União Mineiro, altera o Estatuto da Segurança Privada e estabelece a atividade como perigosa devido à alta exposição ao risco de quem a exerce, independente da utilização ou não de arma de fogo. A norma regulamentadora 16 da Consolidação das Leis de Trabalho, a CLT, define como atividades perigosas aquelas que expõem o trabalhador a condições que podem comprometer sua segurança, saúde física ou mental durante o exercício da função. Essas atividades são classificadas de acordo com o nível e o tipo de risco a que o profissional está sujeito. Atualmente, as ocupações consideradas de risco pela legislação incluem a construção civil, a mineração, a segurança pública, o transporte rodoviário e a indústria elétrica. Para o relator do projeto, deputado Capitão Alden, do PL da Bahia, o reconhecimento da atividade do vigilante como de alto risco não apenas valoriza o profissional, como também pode contribuir para a formulação de políticas públicas que garantem melhores condições de trabalho à categoria.
5: Grande parte dos profissionais não recebem auxílios ou indenizações em caso de invalidez ou morte. Isso, muitas vezes, é uma concessão de uma ou outra empresa. Mas isso, não estando previsto em lei, faz com que esse profissional fique à mercê dessas empresas. Então, isso é um ganho importante.
4: O texto também destaca que o vigilante é muitas vezes o único elo entre a criminalidade e a sociedade, principalmente em locais onde a presença policial é limitada. Além dos riscos físicos, a pressão constante de atuar em situações de perigo pode resultar em estresse e outros problemas de saúde mental. O projeto segue agora para análise na Comissão de Segurança Pública e Combate ao Crime Organizado. Da Rádio Câmara de Brasília, Júlia Lopes.
1: Segurança Pública. Aloysio Mendes, do Republicanos do Maranhão, afirmou que o Senado é omisso ao não votar a PEC da segurança pública, mesmo diante do avanço do crime organizado no país.
0: Segundo Aloysio Mendes, a imprensa cobrou a aprovação das mudanças. A Câmara fez sua parte ao aprovar a matéria, mas os senadores não avançaram na votação da proposta, a exemplo do que ocorreu com a matéria para diminuir a idade penal.
1: Coronel Ulisses, do União, presta homenagem aos 110 anos da Polícia Militar do Acre. O parlamentar exalta o trabalho dos policiais na proteção da população, especialmente em comunidades isoladas e regiões de fronteira.
0: Ex-comandante-geral da PM acreana, Coronel Ulisses defende a valorização dos profissionais da segurança pública. Ele também sugere melhorias na estrutura, mais treinamento e a aquisição de equipamentos mais modernos.
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1: Comissão aprova projeto que cria novo modelo para a incorporação de tecnologias no Sistema Único de Saúde. A repórter Daniela Lessa nos conta como funciona a proposta.
7: A Comissão de Saúde da Câmara dos Deputados aprovou o projeto que cria um novo modelo para a incorporação de tecnologias no Sistema Único de Saúde, o SUS. A proposta institui os chamados acordos de compartilhamento de risco, mecanismo que permite ao poder público adquirir medicamentos, equipamentos e outros tratamentos novos, condicionando o pagamento aos resultados que eles apresentarem na prática. O projeto que altera a Lei Orgânica da Saúde é de autoria do deputado Eduardo da Fonte, do PP de Pernambuco. O relator na Comissão de Saúde, deputado Rafael Simões, do União de Minas Gerais, apresentou um texto alternativo que ampliou o alcance dos acordos. Segundo ele, o modelo permite acelerar o acesso da população a tratamentos inovadores, ao mesmo tempo em que protege o orçamento público.
8: Para que as pessoas hoje possam acessar uma nova tecnologia, a necessidade que isso passe pela aprovação do Ministério da Saúde. E esse é um processo longo. Então, no compartilhamento de risco, nós vamos ter condições de adquirir esses materiais, principalmente os remédios, e avaliar se de fato esse remédio fez o efeito que era prometido. Se ele não fez o efeito, não tem o pagamento. Então, isso possibilita que o Ministério tenha aí uma capacidade, inclusive financeira, maior do que acontece hoje, onde nós temos a judicialização muito grande na saúde.
7: O acordo de compartilhamento de risco funciona assim. O governo passa a ter a possibilidade de comprar medicamentos ou equipamentos inovadores e acompanhar, ao longo do tempo, se eles realmente entregam os resultados prometidos. Se o tratamento não funcionar como esperado, o pagamento pode ser reduzido ou até não acontecer. Segundo o relator Rafael Simões, o modelo ajuda a enfrentar um problema recorrente na saúde pública, que é o alto custo de tecnologias novas, muitas vezes incorporadas por meio de decisões judiciais, sem comprovação suficiente de eficácia. O projeto, que cria um novo modelo para incorporação de tecnologias no SUS, agora será analisado pela Comissão de Constituição e Justiça e de Cidadania. Da Rádio Câmara de Brasília, Daniele Lessa.
0: Saúde. Soraya Santos, do PL do Rio de Janeiro, critica uma cartilha do SUS voltada para gestantes, questionando a substituição da palavra mãe pela expressão pessoas que gestam. Ela diz que o material desconsidera a experiência da maternidade e o papel das mulheres durante a gestação.
1: Soraya Santos também condena outros conteúdos da cartilha relacionados à interrupção da gravidez. A parlamentar acredita que o foco do material deveria estar na orientação sobre pré-natal, parto, puerpério e cuidados com a saúde materna e do bebê.
0: Lucas Redecker, do PSD, comemora o convênio do governo do Rio Grande do Sul com instituições de saúde para realizar mais testes do pezinho no estado. Ele afirma que a medida amplia o diagnóstico de atrofia muscular espinhal e de imunodeficiências primárias em recém-nascidos.
1: Lucas Redecker ressalta que a detecção precoce dessas doenças permite iniciar o tratamento dentro do prazo previsto pelo SUS. Ele pede que o governo federal estabeleça prazos para que todos os estados implementem 5 fases do teste. Do pezinho.
0: Rodrigo Hollenberg, do PSB do Distrito Federal, comemora a inclusão na pauta de votações de projeto que prevê direitos para pessoas com diabetes mellitus tipo 1. O parlamentar assinala que a proposta garante acesso a medicamentos e demais insumos necessários ao tratamento.
1: Rodrigo Hollenberg explica que a proposta também prevê pausas na escola, no trabalho e em provas de concurso para que a pessoa possa monitorar a glicemia. Ele acrescenta que o acesso a apoios financeiros dependerá de avaliação biopsicossocial, conforme regras da legislação. 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
9: Meio ambiente.
0: A prevenção a enchentes pode ganhar mais recursos a partir de proposta que está sendo examinada na Câmara. Acompanhe a reportagem de Maria Neves.
10: A Comissão de Meio Ambiente e Desenvolvimento Sustentável da Câmara dos Deputados aprovou o projeto que destina recursos do Fundo Nacional sobre Mudanças do Clima a ações para conter alagamentos e inundações nas cidades brasileiras. O texto original da deputada Dandara, do PT de Minas Gerais, determinava que o poder público deveria financiar a criação das chamadas cidades esponjas, que adotam medidas como pavimentação permeável e reflorestamento para absorver a água das chuvas. A deputada Leda Borges, do PSDB de Goiás, no entanto, modificou a redação para prever apenas a destinação de verbas para o enfrentamento a inundações e alagamentos em ambientes urbanos. De acordo com a parlamentar, a lei que criou o Fundo sobre Mudança do Clima atribui apenas ao Poder Executivo Federal a competência para decidir sobre a utilização dos recursos. Leda Borges argumenta que a proposta é importante devido aos desastres provocados pelas mudanças climáticas.
9: Nos últimos anos, inundações e alagamentos passaram a ocorrer de forma recorrente em diversos municípios brasileiros. Tais eventos resultam não apenas em expressivos prejuízos econômicos, como também comprometem a infraestrutura urbana, a mobilidade, a saúde pública e, lamentavelmente, provocam perdas humanas, sobretudo em regiões mais vulneráveis.
10: Ao apresentar o projeto, a deputada Dandara explicou que o conceito de cidade esponja foi criado pelo arquiteto e urbanista chinês Kongjian Yu. Segundo relatou, o chinês se inspirou nas práticas tradicionais de populações asiáticas para conviver com as chuvas torrenciais do período das monções. A ideia é criar condições para que parte da água das chuvas seja reabsorvida o mais rapidamente possível pelo solo, de modo a evitar alagamentos e enchentes. O projeto, que destina recursos do Fundo Nacional sobre Mudança do Clima para combater enchentes e alagamentos em ambientes urbanos, ainda será analisado pelas comissões de Finanças e Tributação e de Constituição e Justiça. Da Rádio Câmara de Brasília, Maria Neves.
1: Homenagem. Gilson Daniel do Podemos registra a realização da Festa do Divino Espírito Santo em Viana, no Espírito Santo. O deputado destaca a celebração de missa na matriz da cidade e convida a população para participar da programação elaborada pela prefeitura.
0: Termina agora.
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1: 8 horas.

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6: 8:26.
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1: 8:37.
2: Antony Gabriel em mais um

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4: 8:41.

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3: 8:55.

0: 8:58.
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